0: 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Palavra que resume esse dia, o programa de hoje. Gratidão. Legal demais. Que baita programaço. Com a participação da galera e muitos presentes também. Tá aí, ouvimos Ilusão de Ótica, Matheus e Cauã com Ana Castela. Vamos lá, agora vamos de presentes. Pra você que participou, boa sorte.
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0: 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Vamos lá, já bem atrasados, daqui a pouquinho tem a Voz do Brasil. Vamos lá, kit Aliata com carvão vegetal, palmito e mel do Forte Atacadista. Para a Silvia Adriane da Silva. Parabéns, Silvia. Vamos lá, agora par de almoços, Dodô's Pizzaria. Lana Veiga, parabéns, Lana. Agora para o Shop, distribuidora de bebidas Dalvan, a Josiane Silveira, parabéns, Josi, tá se dando bem. E agora para fechar, aquele presente do Dog Center, Jair Mosh, parabéns aos ganhadores. Turma, bom final de semana para você, a gente retorna na segunda-feira com um bom de baile às 7 da noite. Vem aí.

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1: Olá, boa noite.
2: Boa noite para você que nos acompanha em todo o país.
1: Sexta-feira, 4 de setembro de 2026.
2: Vamos ao destaque do dia.
1: Acesso à justiça.
2: Leis criam fundos para modernizar instituições e ampliar a capacidade de atendimento à população. Pablo Mundi.
3: Os recursos poderão ser usados na compra de equipamentos e softwares, infraestrutura, capacitação e modernização dos serviços.
1: Setembro Amarelo.
2: Saiba como buscar acolhimento em saúde mental na rede pública de saúde. Márcia Fernandes.
4: Quando o sofrimento for persistente e prejudicar a rotina, os estudos, o trabalho ou as relações, é importante buscar atendimento nas unidades básicas de saúde ou direto nos centros de atenção psicossocial.
1: Brasil completa 10 anos sem raiva humana transmitida por cães.
2: Mas a prevenção continua. Mantenha a vacinação em dia e proteja seu animal de estimação. Graziele Bezerra.
5: O objetivo da mobilização é vacinar principalmente na região de fronteira. Meta é imunizar 28 milhões de animais em todo o país.
1: Hoje, na apresentação da Voz do Brasil, Luciano Seixas e Mariana Jungmann.
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1: Novas leis que criam fundos para modernizar instituições do sistema de justiça.
2: Também foram atualizados os valores das custas dos processos judiciais.
1: Mais pessoas que recebem até R$5.000 por mês podem requerer gratuidade da justiça.
3: Quatro novas estruturas passam a ter recursos próprios para modernizar o sistema de justiça da União. As leis criam fundos para a Justiça Federal, o Superior Tribunal de Justiça, a Defensoria Pública da União e o Ministério Público da União. Os recursos poderão ser usados na compra de equipamentos e softwares, infraestrutura, capacitação e modernização dos serviços. Na Defensoria Pública, também poderão financiar ações de atendimento a grupos vulneráveis. No Ministério Público, estão previstas iniciativas de atendimento à sociedade e às vítimas. O ministro da Justiça e Segurança Pública, Wellington César Lima e Silva, falou sobre os efeitos esperados para mudanças para o sistema de justiça.
6: Todo o sistema de justiça da União, o Judiciário, o Ministério Público, a Defensoria, tem condições efetivas de se reestruturar para prestar melhor o serviço.
3: A nova legislação também muda o valor das custas dos processos na Justiça Federal. A cobrança passa de 1% para uma faixa entre 2% e 3% do valor da causa. O valor mínimo será de R$193,20 e o máximo de R$107.332,80. O advogado-geral da União, Jorge Messias, fala sobre os impactos das mudanças.
7: Estes recursos novos da atualização das custas permitirá que estas instituições ampliem o seu parque tecnológico, invistam em inteligência artificial, ampliem o seu planejamento.
3: Quem não tem condições de pagar, continua podendo pedir a gratuidade da justiça. Pessoas com renda de até R$5.000 por mês passam a ter presunção de hipossuficiência, sem impedir a análise de cada caso. Reportagem Pablo Mundim.
2: Tecnologia aliada ao aprendizado na sala de aula.
1: Mais de 108 mil escolas de todo o país contam atualmente com estrutura adequada de internet para o ensino.
2: Os dados foram divulgados pelo Ministério da Educação, que realiza monitoramento nacional e avalia as condições de acesso à conexão banda larga nas redes públicas de ensino.
8: O Ministério da Educação atualizou os dados sobre as condições de conectividade das escolas públicas em todo o país. As informações são resultado do painel de monitoramento da Estratégia Nacional de Escolas Conectadas, realizado pelo MEC. 108.658 escolas públicas estão conectadas dentro dos parâmetros adequados, que envolvem o acesso à energia elétrica adequada, o serviço de conexão à internet para uso pedagógico e a cobertura de Wi-Fi. Ao todo, foram 138.086 escolas públicas monitoradas. Os dados do painel de monitoramento do MEC apontam que quase 137 mil delas em todo o país estão com condições adequadas de energia elétrica para suporte de conectividade. O monitoramento também aponta que cerca de 80% desse total de escolas têm velocidade de internet adequada para atividades pedagógicas, enquanto quase 81% tem cobertura de rede Wi-Fi dentro dos parâmetros parâmetros estabelecidos. Para avaliar as condições de conectividade das instituições, o Ministério utiliza o indicador Escolas Conectadas. A metodologia classifica as escolas em 6 níveis, a partir da análise conjunta das condições de energia, internet e Wi-Fi. Locução, Leôncio Almeida. Reportagem, Flávia Fernanda de Souza.
1: Uma rede vai monitorar a situação da educação especial inclusiva no Brasil.
2: O observatório será criado a partir de um edital que já está aberto.
1: A ideia é produzir indicadores e pesquisas para apoiar a criação de políticas públicas na área.
0: O edital vai criar o Observatório da Educação Inclusiva, rede que vai reunir universidades públicas de todo o país para estudar e acompanhar como está sendo oferecida a educação especial para estudantes com deficiência, transtornos e altas habilidades. Segundo Zara Figueiredo, secretária de Educação Continuada, Alfabetização de Jovens e Adultos, Diversidade e Inclusão do Ministério da Educação, existe hoje uma lacuna no monitoramento da educação especial brasileira e o observatório vem para cumprir essa função.
9: Hoje nós não temos nenhuma base nacional atualizada com as informações sobre organismos e secretarias de políticas para as mulheres nos estados nem nos municípios. Logo, nós temos uma lacuna de informação no que se refere à estrutura destes organismos, à sua capacidade de gestão, às dificuldades que são enfrentadas no cotidiano da atuação destes organismos.
0: Na prática, o observatório vai reunir pesquisadores de diferentes regiões do Brasil para produzir informações sobre a educação inclusiva. A ideia é que, com esses dados, as políticas públicas sejam mais efetivas e direcionadas. As inscrições no edital estão abertas até o dia 5 de outubro. As instituições de ensino devem submeter as propostas para integrar o observatório. A coordenadora geral de formação docente e valorização das licenciaturas da CAPES, Lorena Lins, dá mais detalhes de como vai funcionar a rede.
10: Essa rede de instituições, ela vai ser selecionada pela CAPES por meio do edital que está aberto, e depois que essa rede tiver aprovada, né, em edital, então ela será a rede que vai monitorar, criar esses indicadores e fazer a avaliação dessas políticas.
0: Segundo Francisco Moraes da Costa Marques, coordenador geral de avaliação, monitoramento e fortalecimento da política de diversidade do MEC, as instituições interessadas não devem deixar para enviar a proposta na última hora.
11: Porque a instituição, as instituições interessadas têm que apresentar a proposta já com a rede formada. Então tem todo um trabalho prévio que tem que ser feito agora, durante o período de inscrições, para construir essa rede.
0: O edital prevê 8 milhões de reais em bolsas e os projetos poderão durar até 36 meses. Mais informações sobre o edital, as inscrições e os valores das bolsas podem ser obtidas pelo e-mail obeduc.ei@caps.gov.br. Reportagem Luciana Colares de Holanda.
2: E uma dica para quem quer abrir o próprio negócio e foi estudante do FIES, o Fundo de Financiamento Estudantil.
1: Está disponível uma linha de crédito especial para financiar atividades profissionais de quem se formou e está em dia com o pagamento do fundo.
2: O financiamento deve estar na fase de amortização há pelo menos 3 anos ou ter sido quitado a partir de janeiro desse ano.
1: A coordenadora geral de política fiscal do Ministério da Fazenda, Ana Paula Garcia, explica que o crédito funciona como incentivo a quem está com o pagamento em dia.
12: Se essa pessoa, ela terminou a graduação, está pagando direitinho, ela já mostrou que ela é uma ótima pagadora e já querendo dar um apoio para ela. Muitas pessoas que estavam se formando no FIES e eram ajudantes, já eram empreendedoras.
2: O limite da linha de crédito para pessoa física é de R$80 mil, com até 60 meses para pagar e 6 meses de carência.
1: Já no caso de pessoas jurídicas, o crédito pode chegar até R$180 mil, com prazo de até 96 meses.
2: As contratações podem ser feitas pelo Banco do Brasil ou pela Caixa Econômica Federal.
1: Os gabaritos das provas do Exame Nacional para a Certificação de Competências de Jovens e Adultos, o INSEJA 2026, já podem ser consultados pelos participantes.
2: Os arquivos estão disponíveis no portal do Instituto Nacional de Estudos e Pesquisas Educacionais Anísio Teixeira, o INEP, e organizados por área de conhecimento.
1: Os resultados individuais serão divulgados em 14 de dezembro.
2: O INSEJA é destinado a jovens e adultos que não concluíram os estudos na idade apropriada, com participação voluntária e gratuita.
1: Para conferir, acesse ensejanacional.inep.gov.br.
2: Começa hoje nova etapa do Censo de Políticas para as Mulheres.
1: A iniciativa vai levantar a estrutura, o funcionamento, a capacidade e a atuação de órgãos públicos para o público feminino.
2: E as informações coletadas vão apoiar o planejamento, o monitoramento e o fortalecimento das políticas para as mulheres.
1: É o que explica Vanessa De Bortoli. Ela é secretária de Avaliação, Monitoramento e Gestão da Informação do Ministério das Mulheres.
9: Hoje nós não temos nenhuma base nacional atualizada com as informações sobre organismos e secretarias de políticas para as mulheres nos estados nem nos municípios. Logo, nós temos uma lacuna de informação no que se refere à estrutura destes organismos, à sua capacidade de gestão, às dificuldades que são enfrentadas no cotidiano da atuação destes organismos. Logo, o censo, ele vem com o objetivo de cobrir essa lacuna e, para isso, serão convidados mais de 2.000 organismos e secretarias de políticas para as mulheres no Brasil.
2: O link para preenchimento está sendo enviado pelo Ministério das Mulheres. Quem não recebeu, pode solicitar um novo envio para o e-mail censo@mulheres.gov.br.
1: O prazo para preenchimento do questionário vai até 5 de outubro de 2026.
2: Este mês é conhecido como Setembro Amarelo, uma campanha nacional de valorização da vida e de proteção à saúde mental.
1: Quem precisa de cuidados pode acessar diferentes serviços no Sistema Único de Saúde.
2: É o que vamos ouvir agora na reportagem de Márcia Fernandes.
13: Na região da Ponte Alta, no Gama, a 40 minutos do centro de Brasília, uma fila de pessoas aguarda atendimento no CAPS, Centro de Atenção Psicossocial. Esses locais reúnem diferentes serviços voltados para a saúde mental. Além de psicólogos e psiquiatras, também contam com o trabalho de enfermeiros, terapeutas ocupacionais e assistentes sociais. Essa unidade do Gama disponibiliza ainda outras atividades, como crochê e pintura. A gerente do CAPS, Adriana Câmara, explica que a avaliação de cada paciente é feita de forma individual.
14: O paciente chega e ele é avaliado por uma equipe multi, né? E dessa avaliação a gente ver a demanda dele, se realmente é demanda para CAPS ou se ele pode ser referenciado para a rede. Então a gente vai avaliando, né? Se ele deixou de ter a vida dele minimamente, né, fazer as coisas básicas, então a gente começa a construir um plano terapêutico com ele.
13: Pacientes com problemas relacionados a jogos e apostas e dependentes químicos também encontram acolhimento nos CAPS. Esses centros fazem parte de uma rede de cuidados de promoção da saúde mental, que funciona de forma articulada, de acordo com o diretor do Departamento de Saúde Mental, Álcool e Outras Drogas, do Ministério da Saúde, Marcelo Quimatti.
15: A área de saúde mental, hoje, é a maior preocupação de saúde do brasileiro. Ela envolve muitos fenômenos diferentes, muitas formas de expressar. Então, a rede de urgência e emergência, ela tem um componente de atenção à saúde mental. Os consultórios na rua têm um campo forte de atuação de saúde mental. Então, junto à população em situação de rua, de uma forma geral, todo o Sistema Único de Saúde, os dispositivos, eles têm um componente de atuação na saúde mental e que funcionam de uma forma articulada esses serviços que têm uma especificidade maior.
13: Quando o sofrimento psíquico for persistente, prejudicar a rotina, os estudos, o trabalho ou as relações, é importante buscar atendimento nas unidades básicas de saúde ou direto no Centro de Atenção Psicossocial. O atendimento pode ser iniciado por escolha própria ou por meio de encaminhamento de outros serviços da rede. Lembrando que o SUS também oferece consultas por teleatendimento em saúde mental para mulheres em situação de violência, mães atípicas e cuidadoras de pessoas com deficiência ou doenças raras. Reportagem Márcia Fernandes.
1: Serviços mediados por aplicativos e plataformas digitais já mobilizam 2 milhões de pessoas no mercado de trabalho.
2: É o que apontam dados da Pesquisa Nacional por Amostra de Domicílios Contínua, divulgados hoje pelo IBGE.
1: Os números mostram um crescimento de 17% desse ramo no terceiro trimestre de 2025.
2: A pesquisa considera trabalhadores que usam plataformas para oferecer serviços profissionais e também os chamados serviços gerais, como pequenos reparos e limpezas domiciliares.
1: Desse total, mais da metade atua no transporte particular de passageiros. O técnico da pesquisa PNAD Contínua, Gustavo Fontes, destaca essa expansão.
16: No Brasil, em 2025, havia aproximadamente 2 milhões de pessoas que realizavam trabalho por meio de plataformas digitais de serviços. Analisando por tipos de aplicativos de serviços, o maior contingente, né, de plataformizados exercia o trabalho por meio de aplicativos de transporte particular de passageiros. Em seguida, vinham os aplicativos de entrega, né? Observamos que houve um importante crescimento de 9,1% em comparação a 2024. Observa-se um predomínio, né, de trabalhadores por conta própria, né? Quase 87% dos plataformizados. E analisando o perfil sociodemográfico, né, dos ocupados plataformizados no trabalho principal, observa-se mais de 80% desses trabalhadores eram homens, enquanto as mulheres eram apenas 15,6%.
2: No mês de agosto de 2026, o Brasil vendeu para fora um volume maior do que comprou.
1: O saldo da chamada balança comercial ficou em 7 bilhões e 394 milhões de dólares e registrou um crescimento de 23,8% em relação ao mesmo mês do ano anterior.
2: O desempenho foi impulsionado pelo crescimento das exportações no mês, que avançaram quase 12,2%, com destaque para agropecuária, indústria extrativista e de transformação.
1: De janeiro a agosto, a balança apresentou um superávit de mais de 55 bilhões de dólares, com um aumento de 28,2%.
2: Vacine o seu bichinho contra a raiva.
1: Campanha tem como foco as regiões de fronteira, em cooperação com os países vizinhos.
2: A vacinação contra a raiva em cães e gatos é obrigatória por lei no Brasil.
1: A meta é imunizar 28 milhões de animais em todo o país.
5: O objetivo da mobilização é vacinar cães e gatos contra a raiva, principalmente na região de fronteira. De acordo com o diretor do Departamento de Doenças Transmissíveis do Ministério da Saúde, Francisco Edilson Ferreira, a campanha está em andamento em 23 estados, mas com atenção especial ao Acre, Rondônia e Mato Grosso do Sul.
17: A região da fronteira é uma região mais vulnerável para que a gente possa ter reintrodução do vírus, da variante canina, que a gente chama, que é o vírus da variante 1 e 2 da raiva, e que circula ainda em países vizinhos como Bolívia e Peru. Então, o objetivo dessa mobilização é a gente garantir uma cobertura vacinal boa nos nossos municípios de fronteira e, ao mesmo tempo, também mobilizar os países vizinhos a também manter essas coberturas altas.
5: O diretor Francisco Edilson lembra que a meta é imunizar 28 milhões de animais em todo o país e que a vacina é a melhor forma de proteção.
17: Para que evite que eles possam adoecer. E a raiva é uma doença praticamente 100% letal após a manifestação de sinais. Então o animal morre, então a gente protege a saúde dos animais e consequentemente também a gente protege o ser humano, para que caso um ser humano entre em contato com um animal e seja agredido, esse animal, a gente tem um risco bem menor dele estar infectado e poder também provocar doença no ser humano.
5: Há 10 anos o Brasil não registra a circulação da variante canina da raiva. Os 37 casos de raiva humana ocorridos na última década estão associados a variantes silvestres e grande parte deles tem o envolvimento de morcegos. Mesmo assim, é importante manter em dia a vacinação de cães e gatos e a vigilância de animais suspeitos, como explica o veterinário Márcio Bicalho.
18: É muito comum fazendas, cidades muito próximas a áreas ambientais onde você tem esses animais. Aí as pessoas têm a mania de deixar o animal solto, né? Criar o cão e o gato à vontade, bicho ambiente. Esses animais entram na área de mata, têm contato com os animais doentes e trazem o vírus para casa. Ou com o morcego, trazem o vírus para casa.
5: A raiva pode ser letal se não for tratada imediatamente. Em caso de mordida, arranhão ou contato de risco com a saliva de mamíferos, a orientação é lavar o local com água e sabão e procurar um serviço de saúde o mais rápido possível, mesmo que o ferimento pareça pequeno. Reportagem Graziele Bezerra.
2: A Voz pelo Brasil. Hoje vamos viajar pela Estrada Real, que tem 1.630 quilômetros, passando por Minas Gerais, Rio de Janeiro e São Paulo.
1: Ela é muito mais do que um caminho antigo, é um pedaço da história do Brasil que continua vivo.
2: Reconhecida como Monumento Nacional em 2023, a rota guarda as marcas do período colonial, do ciclo do ouro e dos momentos importantes da formação do país.
1: E às vésperas do 7 de setembro, a Estrada Real também ajuda a contar a história de caminhos por onde passaram riquezas, pessoas, ideias e movimentos que ajudaram a transformar o Brasil.
19: Antes do carro, do ônibus e das estradas asfaltadas, era por aqui que viajantes tropeiros e aventureiros cruzavam as montanhas de Minas. Símbolo do auge da mineração, a Estrada Real passa por mais de 180 cidades de Minas Gerais, Rio de Janeiro e São Paulo. Hoje, esses antigos caminhos formam uma das grandes rotas de turismo histórico do Brasil. São mais de 1.600 quilômetros divididos em quatro caminhos: o velho, o novo, o dos diamantes e o do Sabarabuçu. Reconhecida pelo governo federal em 2023 como Monumento Nacional, a Estrada Real nasceu ainda no período colonial. A coroa portuguesa oficializou os caminhos usados para levar o ouro e diamantes das regiões mineradoras até os portos. Séculos depois, o que era caminho de exploração virou roteiro de descoberta. E tem até passaporte para quem quiser registrar a viagem. Gratuito. O passaporte Estrada Real pode ser usado nas versões física ou virtual. Pelo caminho, o viajante coleciona carimbos nas cidades da rota. A influenciadora digital Graziela Guimarães fez a viagem com o marido e, segundo ela, depois do primeiro carimbo, fica difícil parar.
20: Nós nos cadastramos, né, no site da Estrada Real para ter direito ao passaporte, para experiência ser bacana mesmo. A Estrada Real, ele disponibiliza, né, o PDF mostrando todas as cidades que você consegue pegar esse carimbo. A gente conseguiu 21 carimbos passando na cidade.
19: Mas é só deixar os centros históricos para perceber que a Estrada Real não é apenas uma viagem ao passado. É o que conta o guia Felipe Bezerra sobre a Serra do Espinhaço.
21: E a gente tem uma aula de geografia a céu aberto nessa viagem o tempo inteiro. Porque o que o Espinhaço faz? O Espinhaço, ele divide tudo que está à direita da cordilheira do Espinhaço, é a Mata Atlântica. No alto da serra são os campos rupestres. E à esquerda da serra começa o Cerrado Brasileiro. Então, no mesmo dia, você consegue sair do Cerrado, atravessar um campo de altitude e descer para a Mata Atlântica.
19: Há coisas que não aparecem no mapa. Pertinho de Diamantina fica a ervanaria de Marcos Guião. Há 25 anos, ele recebe curiosos pelos aromas e propriedades medicinais de espécies da região.
21: Eu costumo dizer que lá é um jardim de delícias, né? Porque você experimenta uma planta, você sente o cheiro de outra. Ah, essa é doce, essa é azeda, essa é amarga, essa outra é salgada. E aí você vai lá, né? Uma viagem, né? De que a gente chama de testes dos sentidos, né? Você vai ver o cheiro, você vai ver a cor, você vai ver o gosto. Então, o tempo todo é uma área pequena que você faz um passeio que termina no pé da cachoeira da cidade.
19: Estrada Real, cada um pode escolher o caminho, o ritmo e a experiência. Pode ser de carro, a pé, de bicicleta, uma trilha, uma mesa com comida mineira. Talvez seja essa a melhor lembrança que o viajante leva da Estrada Real, que alguns caminhos não servem apenas para levar a um destino. Segundo o guia Felipe Bezerra, servem para a gente descobrir o que existe pelo caminho.
21: Os principais atrativos que eu brinco que são os diamantes do caminho e o ouro do caminho são as pessoas. São as pessoas com quem a gente convive, com quem a gente apresenta, porque acaba que elas são tão atrativas para quem recebe quanto quem recebe é atrativo para elas, sabe?
19: Com sonorização de Reinaldo dos Santos, reportagem Karine Melo.
2: Na próxima sexta-feira, a gente continua a nossa viagem pelo Brasil. Nossa parada será no Parque Nacional da Serra da Capivara, no Piauí.
1: Criado em 1979, o local foi reconhecido como Patrimônio Cultural da Humanidade pela Unesco em 1991.
2: E essas foram as notícias do governo federal.
1: Fique agora com as notícias do Poder Judiciário e do Congresso Nacional. Boa noite, um bom fim de semana.
2: A gente volta segunda-feira. Boa noite.
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22: Presidente do Supremo participa de cerimônia no Planalto de criação de fundos para a Justiça Federal e STJ.
23: Justiça barra candidatura de José Roberto Arruda ao governo do Distrito Federal.
22: Patroa que mantinha empregada doméstica em regime de trabalho escravo volta a ter o nome na lista suja do governo.
23: Boa noite, eu sou Arthur Fih.
22: E eu sou Walter Lima.
23: O presidente do STF do CNJ, ministro Edson Fachin, participou na manhã de hoje de uma cerimônia no Palácio do Planalto para a sanção de leis que criam e reestruturam fundos especiais do sistema de justiça, com destaque para o Fundo Especial da Justiça Federal e o Fundo Especial do Superior Tribunal de Justiça.
22: Ao final do discurso que fez durante evento no Planalto, o ministro Edson Fachin fez um pronunciamento sobre o momento vivenciado pelo Supremo Tribunal Federal. Vamos ouvir.
24: As instituições da República precisam ser preservadas. Nenhuma autoridade está acima da Constituição. Nenhum poder está acima da lei. Não haverá precipitação, mas tampouco omissão. A resposta institucional será firme, proporcional e rigorosa. Os acontecimentos recentes demonstram o acerto e a urgência de três metas de nossa gestão: a adoção de um código de ética, o fim do inquérito das fake news e a modernização do sistema de justiça.
23: Sancionada hoje a nova lei de custas da Justiça Federal e do Superior Tribunal de Justiça.
22: O presidente do STJ, ministro Luiz Felipe Salomão, participou da cerimônia com outras autoridades dos três poderes. Fátima Uchoa.
25: Segundo o ministro Salomão, a nova lei atualiza um modelo vigente há mais de duas décadas e contribui para ampliar o acesso da população à Justiça Federal, inclusive estabelece critérios para a gratuidade da justiça. Ele ainda destacou que a mudança busca ampliar o acesso aos serviços oferecidos, por exemplo, ao aposentado, à mãe que pede o benefício para o filho com deficiência, ao agricultor familiar e ao pescador artesanal. Ainda segundo o presidente do STJ, a nova lei protege os mais vulneráveis, estabelece a cobrança proporcional das custas processuais para causas de maior valor e transforma os recursos arrecadados em serviços para a sociedade.
23: Após acolher pedido do Ministério Público Eleitoral, Justiça barra candidatura de José Roberto Arruda ao governo do Distrito Federal.
22: O candidato foi considerado inelegível em razão de 6 condenações por improbidade administrativa. Vanessa Pereira.
26: A decisão do Tribunal Regional Eleitoral do Distrito Federal considera 6 condenações do ex-governador por atos dolosos de improbidade administrativa. Segundo o tribunal, as condenações são sucessivas e autônomas, por isso foi aplicada a regra que limita a restrição dos direitos políticos a até 12 anos. O tribunal apontou que a inelegibilidade pode ser contada a partir de 2018 ou da condenação mais recente, de junho de 2026. A defesa ainda pode recorrer ao TSE. Até uma decisão definitiva, Arruda pode continuar em campanha, inclusive no horário eleitoral.
23: Patroa que mantinha a mulher em condição análoga à escravidão volta a ter nome na lista suja do trabalho escravo.
22: A decisão é do Tribunal Superior do Trabalho. Marla Lacerda.
27: A empregadora
0: esposa de um desembargador em Santa Catarina. Ela mantinha em casa uma empregada doméstica que não recebia salário nem tirava folga. Essa situação fez o nome da patroa parar na lista suja do governo federal, mas o Tribunal Regional do Trabalho retirou. Diante disso, a Advocacia Geral da União acionou o TST, que anulou o processo do TRT, fazendo o nome da patroa voltar à lista suja.
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23: A você, uma boa noite.
22: Tenha um ótimo fim de semana.
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1: Eu sou Paula Groba e estes são os destaques de hoje do Jornal do Senado, que começa agora. Senado aprova a proposta que reduz juros do seguro rural. Avançam novas regras para publicidade de apostas online. Sugestão de cidadão vira projeto para regulamentar psicoterapia. Boa noite. Para quem vive da produção no campo, ter acesso a crédito e proteção contra prejuízos pode fazer toda a diferença. Para facilitar esse acesso, o Senado aprovou uma proposta que reformula o seguro rural no Brasil, com previsão de juros menores e prioridade para produtores em operações de crédito. A medida também muda as regras de acesso ao seguro. Repórter Pedro Pince.
2: O custo do seguro será bancado por um fundo com recursos públicos, chamado de Fundo Catástrofe. Ele está previsto em lei desde 2010, mas nunca funcionou por falta de recursos contínuos e de regulamentação. Agora, o projeto busca suprir essa lacuna e prevê a administração do fundo por pessoa jurídica, da qual poderão participar, na condição de cotistas, as sociedades seguradoras, as sociedades cooperativas de seguros, as sociedades resseguradoras, empresas da cadeia produtiva do agronegócio e cooperativas da produção agropecuária. O texto também cria novos benefícios para as operações de crédito rural que têm a proteção do seguro. As mudanças feitas pela Câmara foram principalmente para detalhar as regras do seguro quando ele for usado como garantia em empréstimos rurais. A autora da proposta, a senadora Tereza Cristina, do Progressistas de Mato Grosso do Sul, lembrou que os produtores rurais esperavam a aprovação da proposta.
3: Ou seja, o seguro rural, com certeza, ele vai contribuir para a estabilidade da renda agrícola, e é isso que nós precisamos. E para também a segurança alimentar do nosso país, reduzindo a vulnerabilidade do produtor, estabilizando as cadeias produtivas e fortalecendo a resiliência do setor frente às mudanças climáticas.
2: Para contar como garantia de empréstimo do setor rural, o banco poderá exigir que a apólice de seguro contenha algumas cláusulas específicas, como cessão fiduciária, em que o devedor transfere temporariamente a titularidade de um direito ou crédito ao credor até que a dívida seja paga. O texto segue agora para a sanção presidencial.
1: Senadores também aprovaram regras mais claras para a regularização de propriedades embargadas por crime ambiental. Pelo projeto, se o órgão ambiental não se manifestar sobre o acordo de regularização em 60 dias, o proprietário pode voltar a produzir. Repórter Raíssa Abreu.
4: A proposta teve como relator o senador Zequinha Marinho, do Podemos do Pará, e prevê que o órgão ambiental informe os proprietários infratores sobre a possibilidade do acordo de regularização logo na notificação da irregularidade. Com 60 dias sem resposta do órgão ambiental, o produtor volta à atividade. O autor, senador Sérgio Petecão, do PSD do Acre, disse que a medida vai beneficiar especialmente os pequenos produtores.
5: Hoje, os órgãos dão-lhe um embargo de gaveta de 3, 4, 5 anos, essa pessoa fica totalmente possibilitada de fazer qualquer coisa, porque da forma que nós estamos hoje é uma luta desigual com os nossos produtores.
4: O projeto foi enviado à Câmara dos Deputados.
1: Na Amazônia, chegar até uma escola pode ser um desafio. Grandes distâncias, transporte difícil e falta de infraestrutura são alguns dos obstáculos enfrentados pela educação na região. Para levar em conta essas diferenças, a Comissão de Assuntos Econômicos aprovou a criação do Fator Amazônico para a Educação Básica. A proposta prevê que a distribuição de recursos federais considere as particularidades da Amazônia Legal. Repórter Marcela Cunha.
6: A proposta cria um índice, o Fator Amazônico, para que a distribuição de recursos federais leve em conta características como as grandes distâncias, a baixa densidade populacional e as dificuldades de transporte e infraestrutura. Durante a discussão, o senador Oriovisto Guimarães, do PSDB do Paraná, questionou se o aumento dos recursos destinados à Amazônia poderia reduzir o que é aplicado em outras regiões. Relator do projeto, o senador Eduardo Braga, do MDB do Amazonas, afirmou que a proposta pretende considerar os custos específicos sem prejudicar os demais estados.
7: Imagine o transporte escolar em um estado que tem 1,5 milhão de quilômetros quadrados e com um vazio demográfico tão grande. Isso, obviamente, não tirará recurso de outras regiões.
6: O índice será aplicado ao Fundeb e a programas federais de alimentação e transporte escolar, transferência direta de dinheiro às escolas, educação infantil e infraestrutura, entre outros. A proposta segue agora para a Comissão de Educação, onde será

0: e outras plataformas, além do patrocínio a clubes, competições esportivas, atletas e influenciadores. A proposta também prevê mecanismos de proteção, como autoexclusão, limites de depósitos e perdas e alertas sobre os riscos do jogo compulsivo. Outra novidade, destacada pelo relator senador Alessandro Vieira, do MDB de Sergipe, é a classificação de jogos considerados de risco excessivo à saúde, que terão a oferta proibida, como os de ciclos rápidos e repetitivos e de resultados aleatórios, que estimulam o jogador a continuar apostando.
1: Consiste no deslocamento do foco regulatório da mera comunicação comercial para o desenho do produto.
0: O projeto também cria um novo tipo de crime para quem divulgar apostas de operador que não seja autorizado. Para influenciadores, atletas e pessoas famosas, a pena poderá ser maior. A proposta segue para análise da Comissão de Assuntos Sociais.
2: Afinal, quem é que pode exercer a psicoterapia no Brasil? Essa é a discussão que chega agora ao Senado. Uma sugestão apresentada por um cidadão que restringe a prática a psicólogos e psiquiatras foi transformada em projeto de lei pela Comissão de Direitos Humanos e Legislação Participativa. A reportagem é de Márcio Maturana.
3: A psicoterapia só poderá ser praticada por psicólogos e psiquiatras, segundo uma sugestão de cidadão que virou projeto de lei e começa a ser discutida agora no Senado. A sugestão legislativa apresentada no portal E-Cidadania em 2024 por Ícaro de Almeida Vieira foi aprovada na Comissão de Direitos Humanos com parecer favorável da senadora Mara Gabrilli, do PSD de São Paulo.
4: Restringir o exercício de tais práticas a esses profissionais contribuirá para garantir que as intervenções que não são isentas de riscos aos pacientes sejam balizadas pelos pressupostos científicos da psicologia e da psiquiatria.
3: Qualquer cidadão pode apresentar ideia legislativa no portal senado.leg.br/e-cidadania. Se receber pelo menos 20 mil apoios em 4 meses, vira sugestão legislativa e é analisada pela Comissão de Direitos Humanos. Se aprovada, se transforma em projeto de lei.
2: Técnicos de Eliseu Caires, o Jornal do Senado fica por aqui. Acompanhe agora as notícias do Tribunal de Contas da União e da Câmara dos Deputados. Boa noite e um bom fim de semana.
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6: O Tribunal de Contas da União avaliou a oferta e a demanda profissional nas áreas de ciência, tecnologia, engenharia e matemática no Brasil. A auditoria mostrou que o país tem dificuldades para formar e aproveitar esses profissionais. A fiscalização apontou baixa qualidade da formação básica, pouca procura pelo ensino técnico e altas taxas de evasão em cursos de nível superior. O TCU também identificou que a formação oferecida pelas instituições de ensino nem sempre atende às necessidades do mercado de trabalho. Outra falha é a falta de coordenação entre as políticas de educação, trabalho e inovação. O tribunal recomendou que o governo crie um grupo para coordenar as áreas e elabore plano estratégico para a formação de profissionais. Saiba mais em tcu.gov.br.
5: 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Jornal Câmara dos Deputados. Câmara institui política para incentivar a produção de alimentos orgânicos.
7: Parlamentares ratificam acordo internacional para impedir a pesca ilegal.
5: Plenário cria universidades federais no Amapá, no Rio e em Minas Gerais.
7: Boa noite. A Câmara aprovou a criação de 3 universidades federais. O repórter Marcelo Lascher traz mais informações sobre as novas unidades de ensino superior.
8: A Câmara dos Deputados aprovou projetos do governo que criam 3 novas universidades federais. Um dos projetos aprovados transforma os Centros Federais de Educação Tecnológica de Minas Gerais e do Rio de Janeiro, respectivamente, na Universidade Federal de Ciência e Inovação de Minas Gerais e na Universidade Federal de Ciência e Inovação do Rio de Janeiro. As 2 novas instituições vão atuar no nível superior e na formação profissional técnica de nível médio. As novas universidades vão aproveitar estruturas já existentes.

0: tanto o Cefet de Minas Gerais quanto do Rio de Janeiro têm unidades em 8 municípios. De acordo com o governo, transformar Cefetes em universidades favorece parcerias, obtenção de recursos e novos programas de pós-graduação. O relator, deputado Rogério Correia, do PT de Minas Gerais, resumiu os objetivos da proposta.
1: A proposição lista os objetivos das instituições e reafirma o compromisso em atuar a um nível superior, mas também na formação profissional técnica de nível médio.
0: O plenário também aprovou o projeto que cria a Universidade Federal da Fronteira Norte. A instituição será criada a partir do desmembramento da Universidade Federal do Amapá, a Unifap, e será sediada no município de Oiapoque. A justificativa do governo ao propor o desmembramento da Unifap e criação da Universidade Federal da Fronteira Norte é a necessidade de expandir as atividades acadêmicas que contribuam para o desenvolvimento da região. A proximidade da fronteira com a Guiana Francesa também foi apontada como importante para fortalecer a cooperação acadêmica e científica entre Brasil e França. Outra justificativa é a demanda por profissionais capacitados para pesquisa de petróleo na costa do Amapá. De acordo com o governo, a criação da nova universidade não terá impacto orçamentário este ano, já que vai aproveitar a estrutura já existente. Já para o ano que vem e 2028, os gastos são estimados em 20 milhões de reais por ano, recursos que serão previstos no orçamento. A criação das três universidades foi criticada pela oposição, como o deputado Luiz Carlos Raule, do Podemos do Paraná.
2: Evidentemente, meu partido não vai ser contra a criação de uma universidade. Mas cá entre nós, né? O projeto chegou dia 10 de agosto, dentro do período eleitoral. É evidente um projeto eleitoreiro.
0: Já deputados da base do governo defenderam a necessidade de criação de novas universidades federais, principalmente no interior. Foi o que disse o deputado Chico Alencar, do PSOL do Rio de Janeiro.
3: Então é muito importante tomarmos essas medidas nesse sentido, de constituir uma universidade que opere nos ditames constitucionais, ensino, pesquisa e extensão e gestão democrática.
0: Os projetos que criam a Universidade Federal da Fronteira Norte e as Universidades Federais de Ciência e Inovação de Minas Gerais e do Rio de Janeiro seguiram para análise do Senado. Da Rádio Câmara de Brasília, com informações de Antônio Vital, Marcelo Larcher.
4: Depois de passarem na Câmara, os projetos que criam as universidades federais também foram aprovados pelo Senado e enviados à sanção presidencial.
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6: Saúde. Doutor Fernando Máximo, do PL de Rondônia, repudia restrições da Anvisa ao uso da polilamina, desenvolvida pela cientista Tatiana Sampaio após 30 anos de pesquisas. Produzida a partir de uma proteína extraída da placenta, a substância tem potencial para regenerar a medula espinhal.
4: De acordo com o doutor Fernando Máximo, a Anvisa limitou a aplicação da molécula a 72 horas após o trauma e a certas lesões. O parlamentar cita casos de recuperação após meses do acidente e defende o acesso ao tratamento experimental.
6: Previdência. A Comissão de Previdência Social e Família aprovou o projeto que cria o Auxílio Mãe Atípica e estabelece um benefício de R$600 mensais. Carla Dixon, do PL do Rio Grande do Norte, comemora a aprovação, mas defende que o valor seja elevado para um salário mínimo.
4: A deputada quer garantir ainda o acesso à assistência e a outros benefícios sociais, ampliando a proteção a famílias com casos de neurodivergência. Carla Dixon observa que as mães atípicas precisam de apoio efetivo, já que enfrentam abandono, perda de emprego e falta de terapias.
6: Trabalho. A Câmara aprovou dois projetos que fortalecem a estrutura da Justiça do Trabalho nos estados do Ceará e do Rio Grande do Sul. O repórter Antônio Vital acompanhou a votação.
7: A Câmara dos Deputados aprovou dois projetos que ampliam a estrutura da Justiça do Trabalho. Os dois foram enviados ao Congresso pelo Tribunal Superior do Trabalho. Um deles autoriza a criação de 51 cargos no Tribunal Regional do Trabalho da 7ª Região, sediado em Fortaleza, no Ceará. A proposta prevê 5 vagas de juiz do trabalho substituto, 31 de analista judiciário e 15 de técnico judiciário. As despesas são estimadas em R$12 milhões. O segundo projeto aumenta o quadro do Tribunal Regional do Trabalho da 4ª Região, com sede em Porto Alegre, no Rio Grande do Sul. O texto prevê a criação de 16 vagas para juízes do trabalho substitutos, 7 cargos em comissão e 165 funções comissionadas. A medida também transforma 48 cargos de chefia de gabinete em cargos de assessor. O custo anual é de R$18 milhões. Nos dois casos, a justificativa é de que as varas do trabalho apresentam déficit de pessoal e enfrentam aumento constante de ações judiciais. As duas propostas renderam debate no plenário. O deputado Kim Kataguiri, do Missão de São Paulo, criticou o aumento de gastos.
8: A gente está falando aqui de criar mais cargos dentro da justiça trabalhista, que é o ramo da nossa justiça, dos mais ineficientes que nós temos hoje. E, mais uma vez, eu acho que este plenário tem de se comprometer a não criar mais nenhum cargo no judiciário brasileiro, considerando que nós temos o judiciário mais caro do mundo.
7: O governo defendeu a aprovação dos dois projetos, como explicou o deputado Bongás, do PT do Rio Grande do Sul.
9: Que se trata de estruturação das varas do trabalho. O que nós temos ouvido muitas vezes, e quando essa casa votou a reforma trabalhista, ela tratou de anular proteção para os trabalhadores. Então, nessa situação, nós defendemos para que a estrutura da Justiça do Trabalho, ela seja forte para garantir direitos.
7: Os dois projetos serão encaminhados para análise do Senado. Da Rádio Câmara de Brasília, Antônio Vital.
4: Valíria Petroni, do PSOL do Rio de Janeiro, defende o fim da escala 6x1 como parte da luta histórica pela redução da jornada de trabalho. A deputada lembra que a Constituição reduziu a jornada semanal de 48 para 44 horas, apesar das previsões de que a mudança provocaria desemprego.
6: Valíria Petroni avalia que os ganhos de produtividade e os avanços tecnológicos devem permitir mais tempo livre aos trabalhadores sem redução salarial. Ela cita acidentes, mortes e afastamentos por transtornos mentais relacionados ao trabalho para reforçar a necessidade de combater a sobrecarga.
4: Reginaldo Lopes, do PT de Minas Gerais, acredita que a redução da jornada de trabalho para 40 horas semanais trará mais qualidade de vida e produtividade. O deputado ressalta que o descanso é fundamental para prevenir afastamentos e permitir o convívio familiar e a qualificação.
6: De acordo com o Reginaldo Lopes, a medida beneficia principalmente trabalhadores vulneráveis e sem força sindical. O parlamentar também afirma que não há estudos técnicos que comprovem que a redução da jornada trará prejuízos econômicos ao país.
10: Relações Exteriores.
4: O plenário da Câmara aprovou acordo internacional voltado para impedir a pesca ilegal. Confira os detalhes com a repórter Ana Raquel Macedo.
11: A Câmara dos Deputados aprovou o texto do acordo internacional assinado pelo Brasil, destinado a impedir a pesca ilegal. É o primeiro acordo internacional sobre o assunto, com foco específico no controle dos portos como ferramenta de combate à pesca ilegal, não declarada e não regulamentada. Esse tipo de atividade ilegal prejudica os ecossistemas marinhos e os meios de subsistência das comunidades que dependem da pesca. O acordo foi assinado em 2009, na Conferência da Organização das Nações Unidas para a Alimentação e a Agricultura, a FAO, na Itália. De acordo com o organismo internacional, a pesca ilegal é responsável pela captura de 11 a 26 milhões de toneladas de pescados por ano, com perdas econômicas anuais entre 10 e 23 bilhões de dólares. Os países que assinaram o acordo se comprometem a impedir que embarcações envolvidas em pesca ilegal utilizem portos ou desembarquem suas cargas, o que dificulta a entrada do pescado de origem ilícita nos mercados nacionais e internacionais e reduz os incentivos econômicos à continuidade dessas operações. Se houver prova suficiente da atividade ilegal, o país deve não só recusar a entrada ou o uso do porto, mas também comunicar aos demais países e organizações competentes sobre o ocorrido. De acordo com o relator do texto, o deputado Alencar Santana, do PT de São Paulo, a adesão ao acordo é estratégica para o Brasil. Do ponto de vista ambiental, fortalece os instrumentos de conservação dos recursos marinhos. E do ponto de vista econômico, protege a pesca artesanal e industrial nacional da concorrência desleal. O acordo foi aprovado de maneira simbólica pelo plenário, sem votos contrários. Para a deputada Érica Cocai, do PT do Distrito Federal, o Brasil se une à comunidade internacional para impedir esse tipo de atividade.
12: Esse é um acordo internacional para a preservação dos biomas, preservação da pesca e eliminação da pesca ilegal. E esse acordo possibilita esta unidade internacional, o Brasil se inserir numa unidade internacional para impedir que haja a pesca ilegal, e o dano da pesca ilegal é absolutamente concreto.
11: O texto do acordo internacional destinado a impedir a pesca ilegal seguiu para a análise do Senado. Da Rádio Câmara de Brasília, com informações de Antônio Vital, Ana Raquel Macedo.
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14: Justiça. Para Bia Kicis, do PL do Distrito Federal, as investigações da Polícia Federal apontam o envolvimento do gabinete do ministro Alexandre de Moraes em contratos de prestação de serviços para o Banco Master. No entendimento da deputada, a gravidade das denúncias ultrapassa limites legais e morais.
4: Bia Kicis argumenta ainda que as denúncias de censura e de perseguição contra opositores evidenciam a crise de credibilidade da cúpula do judiciário. Na visão da parlamentar, há um enfraquecimento do devido processo legal no país.
14: Sargento Faur, do PL do Paraná, pede o afastamento do ministro Alexandre de Moraes e do procurador-geral da República, Paulo Gonet, para a investigação de possíveis conflitos de interesse no caso envolvendo o empresário Daniel Vorcaro e o Banco Master.
4: Para Sargento Faur, os serviços descritos pelo escritório da mulher do ministro Alexandre de Moraes a Daniel Vorcaro não justificam os mais de 129 milhões de reais cobrados. Sobre Gonet, o deputado diz que o procurador deveria ser impedido de analisar casos nos quais seu nome esteja envolvido.
14: Jandira Fegali, do PCdoB do Rio de Janeiro, cobra a instalação de uma CPI para investigar o Banco Master. A deputada afirma que parlamentares governistas assinaram o requerimento, mas apontam que um acordo político na Câmara impediu a abertura da investigação.
4: Jandira Fegali pede que as apurações sobre o Banco Master alcancem de forma isonômica autoridades e parlamentares citados no caso. Ela também questiona a atual relatoria do processo no STF diante de informações sobre encontros com dirigentes da instituição financeira.
14: Na avaliação de Ranieri Paulino, do Republicanos da Paraíba, o STF precisa resgatar a neutralidade e o devido distanciamento das partes. O congressista cobra postura imparcial e integridade dos magistrados superiores para preservar a credibilidade do judiciário.
4: Ranieri Paulino ressalta a importância de defender a imagem das instituições democráticas acima de divergências partidárias ou ideológicas. Para o deputado, o Congresso e os tribunais devem manter uma atuação firme na apuração de desvios e no resgate da confiança da população.
14: Aloysio Mendes, do Republicanos, acusa o ministro do Supremo Tribunal Federal, Flávio Dino, de interferir na política do Maranhão. O parlamentar alega que o magistrado atua indevidamente em processos judiciais contra seus adversários políticos.
4: Aloysio Mendes aponta o que considera abusos judiciais, como o afastamento de um conselheiro do Tribunal de Contas do Maranhão e o descumprimento do sigilo da fonte jornalística. O deputado defende o respeito ao devido processo legal para assegurar a estabilidade no estado.
14: Agricultura. Deputados aprovaram um projeto que estimula a produção de alimentos orgânicos. O repórter Antônio Vital acompanhou a votação.
7: O plenário da Câmara aprovou o projeto que cria uma política nacional de agroecologia e produção orgânica, com a previsão de preferência nas compras públicas para produtos orgânicos da agricultura familiar, linhas de crédito e mecanismos de garantia de preços. O projeto foi apresentado pelo deputado Valmir Assunção, do PT da Bahia, e recebeu parecer favorável do relator, deputado Padre João, do PT de Minas Gerais. O projeto define princípios e diretrizes para o plano, propõe as fontes de financiamento e cria um sistema de certificação de produtos de base agroecológica. Entre os objetivos da proposta estão a oferta e o consumo de alimentos sem resíduos químicos danosos à saúde e o desenvolvimento de sistemas agrícolas sustentáveis. A Política Nacional de Agroecologia e Produção Orgânica também prevê outros instrumentos para expandir a produção agroecológica. Entre eles estão o seguro rural para a agricultura familiar, subsídios para os produtos, monitoramento de agrotóxicos e fertilizantes sintéticos na água e nos alimentos e a oferta de cursos técnicos de nível médio e superior de agroecologia. O projeto prevê ainda que regulamento do governo vai estabelecer um sistema participativo de certificação da produção agroecológica, com selo destinado prioritariamente aos agricultores familiares, povos e comunidades tradicionais. O projeto foi criticado pela deputada Adriana Ventura, do Novo de São Paulo.
15: O projeto, ainda que bem intencionado, uma vez que reconhece a agroecologia para produção sustentável, incentiva pesquisa e inovação, os instrumentos que ele usa para chegar nesse projeto é intervenção estatal excessiva, compras públicas que são dirigidas porque exige prioridade e não se baseando em preço e eficiência, dá incentivo fiscal sem análise de custo.
7: De acordo com a proposta, o plano para estimular a agricultura orgânica receberá recursos do orçamento e será implementado pelo governo federal com a cooperação de estados e municípios. O governo fica ainda autorizado a criar linhas de crédito para financiar a produção, beneficiamento e comercialização de alimentos orgânicos ou agroecológicos e do extrativismo sustentável, bem como para a implantação de projetos de geração de energia alternativa e renovável. O relator da proposta, deputado Padre João, falou da importância de ter uma política articulada para estimular a produção de alimentos saudáveis.
16: Eu venho acompanhando há mais de 20 anos a questão da produção do nosso país e com estudos de várias universidades, a gente tem acompanhado a importância que é ter essa política mais estruturante, que incentive de fato um alimento que garanta saúde e vida para o nosso povo. De entender que a segurança alimentar, alimentos saudáveis, é muito importante.
7: O projeto que cria uma política nacional de agroecologia e produção orgânica seguiu para análise do Senado. Da Rádio Câmara de Brasília, Antônio Vital.
17: Habitação.
4: Hildo Rocha, do MDB do Maranhão, afirma que a meta de contratação de 50 mil moradias rurais previstas para este ano não vai se concretizar. Ele propõe a criação de um novo cadastro de reserva com a possibilidade de outras entidades já aprovadas serem chamadas.
18: Segundo o deputado, nesta nova etapa do Minha Casa Minha Vida Rural, apenas 20 mil contratos foram contemplados. Hildo Rocha espera que o governo federal aceite a proposta da Federação das Entidades de Habitação Social do Norte e Nordeste do Brasil para beneficiar outras 20 mil famílias rurais ainda neste ano.
4: Termina agora o Jornal Câmara dos Deputados, produzido pela Rádio Câmara, com trabalhos técnicos de Everson Urani e apresentação de José Carlos Andrade e Luciana Vieira. Uma boa noite para você e um bom fim de semana.
18: Uma ótima noite e um excelente feriado também. A Voz do Brasil volta na terça-feira.
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0: 7 para as 11, Arauto.
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1: 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Mar Alto.
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0: 20, 8 para meia-noite. 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

0: meia-noite e um. 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
0: 1:29. 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
0: Uma e dois, Arauto. 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
2: 29 para as duas. 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
0: 2:04, Arauto. 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

0: 27 para as 3. 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

0: 3 e 2, Arauto.
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0: 27 para 5, Arauto.
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Olá, muito bom dia, começando o Brasil Sertanejo deste sabadão, sou o Dalvan Barros, tenho o prazer da audiência, o seu recado a partir de agora, o seu feedback, manda pra gente aquele joinha, tô esperando aí, 99570-2200, nosso WhatsApp, plataforma de sorteios também sempre tem presente pra você participar. Agora, pra você, o melhor da música sertaneja, até às 8 horas, o que é sucesso a partir de agora, certo? Vamos lá, já trazendo a primeira. Obrigado.

Coração, muito bem, fechando aí os primeiros 30 minutos, ouvimos Sérgio e Serginho, Toneladas de Paixão, fechando muito bem aí o nosso primeiro bloco de sucesso para você, sertanejo raiz, começando assim o nosso Brasil sertanejo. Intervalo, volto na sequência.

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Olha que bacana esse clássico do sertanejo. Leandro e Leonardo, Horizonte Azul. Essa é pra recordar, né? Também tivemos Zenete e Cristiano, Maria, Cecília e Rodolfo. Olha só que bacana também, sucessos do sertanejo, né? Mais atual, mais novo, também aquele sucesso pra recordar. É desse jeito aqui o nosso Brasil Sertanejo, sempre aos sábados, das 6 às 8 horas. Certo? Vamos lá de intervalo, eu volto.

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Muito alegria e informação. Fechando muito bem, sucesso clássico sertanejo. Nas vozes de Chitãozinho e Chororó e Bruno e Marrone. Pago Dobrado, Amor a Três, Faz um Ano e Estrada da Vida. Minha nossa, hein? Fechando muito bem, então, mais uma edição do Brasil Sertanejo. Certo, vem aí os colegas, o Prozet, mais um programaço show no seu rádio, de muitos sucessos, presentes também, e claro, você acompanhando, dando show também no rádio. Abraço pra você, um bom final de semana, e a gente se encontra, hein? Tchau, tchau.

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0: Chuvinha, gente boa, é um dos momentos mais aguardados da semana. Reencontrar vocês e conversar com essa audiência maravilhosa aqui no Prozis.
1: Senhoras e senhores, meninos e meninas, crianças e criancinhas, alô bebês, bom dia, bom dia, bom dia. Que semana, hein? Que semana que rendeu, que coisa mais intensa, coisa mais feliz. Tava agora, tô ouvindo da Arauto News, onde apresentamos o Arauto Saúde, Michael, e aí eu conversei com a doutora Carolina da Paixão, ela que é psicóloga e da Secretaria Estadual da Saúde, falando sobre o Setembro Amarelo. E a gente tava ali falando porque o Setembro Amarelo, ele fala sobre o suicídio, a prevenção do suicídio. Mas a gente não deve falar só no setembro, tá? A gente deve falar o ano todo, 12 meses. Mas a gente pegou o lado bom da vida, Michael, das coisas boas que nós temos. Então a gente tem que falar para as pessoas, colocar para as pessoas, e esse é o nosso objetivo aqui. Talvez alguém que está triste hoje, que levantou sem a vontade de sorrir, que a gente possa fazer dar gargalhada. Até piada vai sair aqui hoje. Então, nesse sentido, a gente tem uma responsabilidade, nós somos coautores das coisas, coautores de muitas coisas. Muita gente hoje está correndo, tô vendo um monte de atleta aqui. Tem gente que tá magrinha. Eu tenho colegas aqui que eu preciso parabenizar, colegas que estão aí correndo, mudando a alimentação para ficar mais sadios, para ficarem mais motivados, para perder peso, para levar para a vida, para ter qualidade de vida, enfim. Isso foi exemplo. Alguém os motivou a fazer isso. Então, se você não tem vontade de correr, fazer aquela corridinha, quem sabe alguém aí que está nos ouvindo agora, quem sabe nós podemos ajudar alguém nesse sentido. Ah, vamos praticar um esporte. Ah, vamos fazer isso para melhorar. Tudo isso são maneiras da gente chegar. Eu vou dizer uma coisa, fazendo uma comparação com os animais. Por que que o animalzinho doméstico que nós criamos, ele gosta tanto da gente? Porque a gente adota ele do nosso jeito, a gente vai adotando ele, vai criando, vai adestrando ele para que ele faça o que a gente deseja. Porque ele vem feliz. Vocês já viram, quando um bichinho não vem feliz te receber, é porque ele tem alguma coisa na saúde. Então, vamos fazer isso. Vamos adestrar, vamos criar entusiasmo, e nesse sentido nós queremos fazer um baita sábado para todos aí. E vamos continuar com alegria, porque eu quero saber hoje, Marcla, essa é a dinâmica. Qual foi o primeiro baile que tu foi, ou a primeira balada? Não sei como é que a gurizada chama hoje, eles chamam vamos no point, vamos no não sei o quê. Mas qual é a primeira festa que tu foi, onde foi? Eu quero saber onde foi. Eu quero mandar um abraço pro Vandir, o Vandi, nosso querido presidente da CISA. Ele disse assim, WhatsApp, eu gosto de escutar o programa de vocês, porque a gente nunca sabe o que que sai no início ali, o que que vocês criam. E aí vocês podiam falar uma vez, porque uma vez vocês estavam falando dos salões de baile, pois eu vivi muito juventude de Linha Henrique Dávila, lá foi nos primeiros, enfim, daí vocês podiam perguntar isso então, Vandi, é em tua homenagem hoje a dinâmica. Turma da CISA aí, um grande abraço, que quinta-feira vai ter mais uma confraria da CISA lá, mais um abraço pro Vandi, obrigado pela dica, e tá valendo a partir de agora. Qual o salão de baile ou qual o local que tu fez a tua primeira balada, a tua primeira festa?
2: Você se lembra do seu primeiro baile?
1: Tem gente que não vai poder falar, porque disse, não, foi a primeira vez que eu saí e eu te encontrei.
2: 9957-02200, para você interagir, certamente teremos boas lembranças, muitas memórias desbloqueadas, talvez salões que não existem mais, talvez as estruturas já foram destruídas.
1: Eu fui, no primeiro foi no Salão Rail da Linha Sapé.
2: Ok. Qual salão de baile que marcou a sua vida, que você fez a primeira festa e que você guarda boas memórias? 9957-02200.

0: alegria e informação. Primeiro bloco do Prozit, pra quem ligou o rádio agora, sapeta qual é a dinâmica de hoje?
1: A dinâmica de hoje, nós queremos saber qual é o primeiro baile, onde tu foi, primeira balada, onde tu saiu a primeira vez, fez aquela festa com os amigos, olha, hoje tô autorizado a sair. Eu fui no Salão Rei da linha Sapé, né? De tarde, nós puxava aquela Rutpan, e aí nós podia ir lá de noite com papai e mamãe, é claro, né? Nos olhares, papai e mamãe junto. Mas e o teu, como é que foi o primeiro, né? Bom, namorar nem pensar, Mike. Eita, nós queria brincar.
0: 995 7022 00.
2: Bom dia, Pedro. Bom dia, Michael.
0: Bom dia.
2: Que legal iniciar o sábado aí escutando o programa de vocês. Todo sábado vem uma surpresa, né? A gente acaba recordando aí o passado, décadas que a gente teve aí no início da vida aí, que é bem legal. E hoje você surpreendendo novamente aí com essa iniciativa de perguntar qual foi o primeiro baile. Muitos nem lembram mais, né? Muito legal os primeiros bailes que eu tive aí, recordando uma época muito boa do Juventude de Linha Liquidada. Mas, claro que o primeiro baile foi no Salão Arno Der. Muito obrigado aí, um abraço pra vocês e um bom sábado.
1: Muito bem. Esse, o Vandir, é o presidente da CISA. É, obrigado pela mensagem, viu? E ele foi o que me, digamos assim, deu aquela lembrança. Ó, faz essa dinâmica aí.
0: Eliana, diretamente da Alemanha. O primeiro baile foi no interior de Sinimbu, Alto Rio Pequeno, Salão Kinzer.
1: Kinzer.
0: Não existe mais esse salão.
3: Salão Kinzer.
0: Salão Kinzer. Valeu. Alô, Alemanha. Hallo, good morning, Deutschland.
1: Guten Morgen.
0: A Elisandra de Cachoeira do Sul, sempre na escuta, levo vocês dos meus dias, mando um alô para todos nós. Alô, Elisandra, um abraço, obrigado pela companhia, bom dia.
4: Bom dia, Pedro e Maico.
1: Bom dia.
4: Aí, ó, ali da tirando um tabaquinho aí, ó, um restinho, é meio dia, radinho bombando aí no trator aí, é o Leandro do Rio Pardim.
0: Valeu, garoto, tudo de bom, obrigado pela companhia. Mais mensagens.
5: Bom dia, meus amigos.
0: Bom dia.
5: Michael, Pedro, TS, tudo bom, bem aí?
0: Tudo bem
5: com vocês?
0: Tudo.
5: Olha só, meu primeiro baile, tá? Foi no Salão Heger de Sinimbu. Hoje nem existe mais esse salão. Depois eu me lembro que meu segundo baile ainda que eu fui, foi aqui em Santa Cruz ainda, na Zeppelin. Na se Zeppelin. Não me engano, na 28 ali era. Não me lembro certo, mas foi na Zeppelin.
1: Zeppelin.
5: Que tinha banho de espuma. Cara, muito bom, sim. Era meus primeiros bailes, né? Então, cara, muito feliz. Uma alegria contagiava, né? Então, fica aí o meu registro aí, cara. Salão Heger de Zeppelin, primeiras peças, primeiros bailes, tá? Valeu, bom salve, bom abraço. Fábio Augusto Ferreira, Santa Cruz do Sul.
1: Valeu, Fábio. A Zeppelin não era na Júlio?
0: Isso.
1: Na Júlia Castilho.
0: Isso aí. Carlos Alberto Alves Cardoso, sou do bairro Santuário. Minha primeira festa foi no Salão Santa Cruz, bem na entrada da universidade, ali na Coab. Valeu, obrigado pela companhia. Aqui é o Flávio Reus do Renascença. Eu e o Ayrton trabalhando e ouvindo Arauto. Meu primeiro baile foi no Salão Estilpe da Boa Vista com a banda Corpo e Alma, lá no início dos anos 80. Bom, hoje vai movimentar certamente a nossa dinâmica aqui, o WhatsApp. Siga interagindo. Lembrou do primeiro salão de baile aí? Conta pra gente. 995 7022 00.

0: Muitos presentes. Tem salmão, viu? Vale salmão R$100 da peixaria da Losco. Ô, oh, beleza.
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0: 8:18, Arauto!
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0: 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Que alegria, hein? Saudar ao Zé. O Zé tá lá na escuta. Daqui a pouquinho já manda mensagem, manda áudio. Ô Zé, conta aí pra gente do teu primeiro salão de baile. 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Aqui na Arauto. Amanhã de sábado, linda. Amanhã de adesivaço, hein? 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

0: passado aqui, porque tem muito presente, dentre os quais um arranjo de flor da Floricultura.
1: É uma planta. Weikart. É uma planta. É uma planta daquelas da moda agora, tá? É uma planta.
0: Ok. Tem também vale compras de R$100 em salmão da Peixaria da Losto. Tem par de almoços do Bar do Raul. Tem vale compras de R$100 da Car Lounge. Tem o kit chimarrão com a térmica. É a erva mate, presentão do supermercado do gringo. Os vales chopes da Proeza para degustar na gruta. Frango assado e polenta da Santo Frango. Tem vale inscrição para a Corrida da Alegria nesse ano do autódromo. E tem a promoção setembro do meu churrasco. Passa na plataforma de sorteios.
1: É, a planta é Manacá da Serra, é o nome da planta. É uma flor bonita. Um abraço, Camila, e toda a turma da Viveiro Schweiker. Conosco também nos sábados. 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
0: Como é bacana, né? A gente mandou um abraço agora há pouco pro Zé Rosado, já mandou o WhatsApp aqui, tá ouvindo. E lembrando a todos que no feriado, agora do dia 7, estarão fechados. Ok, Zé? Obrigado pela audiência, obrigado pela companhia. Um ótimo final de semana.
1: Mas aí eu já vou emendar e agradecer a Patrícia Nichterwitz, presidente da Associação dos Feirantes. A Patrícia mandou uma mensagem em Chotzapeda. Segunda-feira, feira normal no centro. Então, alô, turma que quer comprar na feira segunda-feira. Feira normal no centro, segunda-feira.
0: Vamos lá para as mensagens.
2: Acabando, pra Alas Viqueta.
1: Cut.
2: Meu primeiro baile foi no Capela e Silva. Te lembra? Antigamente tinha as domingueiras, a gente pegava ônibus no JP.
1: Mas eu sou antes das domingueiras.
2: Foi meu primeiro baile que eu fui lá no Chinicas.
1: No Chinicas.
2: E vamos que vamos, só alegria. Carinha de Anne Schultz do bairro Pedreira.
1: Valeu,
2: Cari, o amigo do São Francisco. Trabalhando e curtindo vocês como sempre. Bora, bora, só alegria pra nós.
1: Só vamos
2: que
1: alegria.
2: Vamos.
1: Vamos que vamos, tá bom.
2: Gude Samsta.
1: Gude Samsta, viu?
0: Legal. Mensagem de texto aqui, bom dia. Meu primeiro baile foi em Sinimbu. A pessoa aqui que escreve acha que é Scass, tinha 16 anos, foi com a família. Morava lá conhecidos, né? E quando tinha baile, jantar dançante, convidavam. Aí é uma história bem comprida, que escreveu o texto, enfim, quase deu ruim, né? Diz que dá risada até hoje o nosso ouvinte. Alô, alô, seu Adalcir, obrigado, muito obrigado por estar com a gente, um ótimo final de semana.
1: Adalcir, valeu.
0: É, também quero saudar aqui e agradecer ao Adilson da Labeta. Já mandou a foto do seu chimarrão nos acompanhando. Obrigado pela audiência, obrigado pela companhia. Tudo de bom.
1: Eles que nos acompanham sempre cedinho da manhã também. É. Valeu.
0: Bom dia, estamos à escuta aqui em linha Pinheiro Machado, interior de Monte Alverne. Valeu, obrigado pela audiência. Muitas participações, muitas. Bom dia, dupla de fundamento. Meu nome é Fábio, sou de João Mauro, interior de Rio Pardo. Meu primeiro baile foi no Salão Arlindo Link em Potreiro Grande, Pasto do Sobrado.
1: Potreiro Grande.
0: Aí que eu
1: me refiro.
0: Bom dia, Pedro. Bom dia, Mike. Eu sou Marciane Prank de Sinimbu. Meu primeiro baile foi no Salão Vartov de Rio Pequeno. Não conheci esse salão aí, mas que beleza, hein?
1: Eu ouvi muito falar, não conheci.
3: Bom dia, Arauto. Tudo bem?
1: Tudo bem.
3: O meu primeiro baile foi na danceteria do Enio Giovanella.
0: Enio Giovanella.
3: Um abraço para todos os ouvintes.
1: O Enio tem o
3: da Rádio Clube, né?
1: Alô, Enio.
3: Grande. Eu me chamo Ferdinaldo.
0: É, motorista de aplicativo atualmente, né?
1: É verdade.
0: É um abraço.
1: Mais conhecido que o Amado Batista.
4: Bom dia, aqui é o Jonas da linha Pinheiral. Temos aí, né? Sabadão, tem uma semana boa pra trabalhar, né? Mas é até meio-dia ainda aí. Depois bodega, como do outro, né? Mas temos aí, né?
1: Temos aí. Não
4: podemos parar.
0: Ai, tá bom.
4: E o primeiro baile que nós fomos, que eu fui, foi no Salão Vener, São Martinho. Salão. Foi o primeiro baile.
0: Aí, beleza. Ó, show de bola. Bom dia, Pedro. Bom dia, Michael. Quantas memórias. Sou a Carla Kaufmann. Meu primeiro baile foi na Vila Arlindo. Bom dia, meninos! Ouvindo vocês falar do primeiro baile, e ele foi no Salão Regert. Sou a Elisandra Beschert. Hoje nem existe mais. É verdade, foi demolido o prédio recentemente. Mande um alô para todos nós aqui na Feira Central, Cucas da Soja Grande. Alô, Adriane Resch, valeu, obrigado pela companhia. Ô Chato, a gente vai pro intervalo.
1: Claro.
0: Daqui a pouquinho volta com o Rogério Magrão, mas pra quem ligou o rádio nesse momento, qual é a dinâmica de hoje, Chato?
1: A dinâmica de hoje é saber qual é o primeiro baile que você foi, aquela primeira festa que você saiu pra dançar, já, balada, é que tem muitos locais na cidade também, não especificamente salões de baile, mas onde foi? Diz pra nós aí.
0: Show de bola, que maravilha. Eu quero conclamar a audiência, quem tem a condição, manda um áudio pra gente. Conta do salão de baile.
1: Aham.
0: Fica muito bacana quando você abre o gogó, manda o áudio pra gente, a gente reproduz no ar um áudio curto, 15 segundos. Manda pra gente o salão de baile que você viveu. Certamente você está voltando no tempo hoje pela manhã.
1: Michael, essa semana recebemos gestores da Profigen. Recebemos, a gente recebe muita gente aqui. Mas eu quero destacar, hoje de manhã recebi a doutora Carolina e todo mundo fala: bah, como é bonito aqui, que pátio bonito, limpinho. Eu quero mandar um abraço pra dona Marli Dil, a esposa do Luiz Carlos Dil, ela que coordena essa parte. Dona Marli, é tão bonito a gente ver aqui, receber as pessoas com flores bem cuidadas, bem regadas, o pátio bem arrumado. Então, parabéns a dona Marli, que ela não fala aqui no microfone, mas ela tem a contribuição extraordinária de ter esse cuidado, esse olhar, de deixar tudo lindo e bonito. Dona Marli, um grande abraço, bom final de semana pra você.
0: Que bacana. Vamos lá pro show do intervalo.
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1: 20 para as 10, Arauto.
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1: Eles vão estar em Rio Pardinho no Festival da Galinha Recheada. Alô, turma de Rio Pardinho, 10ª edição, hein?

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1: 8:55, Arauto.
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1: 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Bom dia, bom dia, bom dia!

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0: informação, esse é o Grupo Presença, o Fogo de Palha 911, tá passando rápido demais o programa de hoje. Pra quem ligou o rádio, nós estamos com uma dinâmica muito especial. Hoje nós queremos saber qual foi o seu primeiro baile que você frequentou, que você viveu, que você curtiu. Tem muita mensagem chegando.
1: E tem um baile no ar.
0: No 995702200.
1: Entrou no ar a piada do final de semana, Michael, que a gente fala tanto de cuidados, né? Enfim, aí eu vou contar ela em português aqui, mas tá em alemão. Pode conferir lá, pode entrar lá no Instagram da Arauto 957. Seguinte, ó, o cara foi no médico e saiu normal, só avisou. Mulher, eu tô indo no doutor. E aí a mulher, graças a Deus, mano. Esses dias eu contei da mulher indo pro médico e coisa, então ele foi. Ele saiu normal, assim, não, aparentemente nada, e voltou, caminhava de perna bem aberta, assim, as pernas bem afastadas uma da outra, veio assim, caminhando, e a mulher disse, mas o que que houve contigo? Eu tô com um problema só. Mas o que que houve? Colesterol alto. Tá, e por que que tu caminha com as pernas abertas, assim, afastado uma da outra? Não, o doutor, a primeira coisa que ele pediu é me afastar dos ovos.
0: Vamos
2: continuar.
0: Mensagens 995702200. Qual foi o seu primeiro baile?
3: Bom dia, Pedro e Michael. Aqui é o Jair de Cachoeira do Sul. Estamos aqui na escuta, na lida da escuta. Meu primeiro baile foi mais ou menos 5 anos atrás, na altura dos 35 anos, por influência da minha esposa, na comunidade evangélica Centro do Mar do Sol. Com a sete no sentido, e aí de lá pra cá foi vício, né? Tava contado nos dedos das duas mãos as domingos que a gente ficou em casa. Graças a Deus.
0: Beleza.
3: Toda semana. De Cachoeira, Santa Cruz, Venâncio, Sinimbu, aonde tiver um baile a gente vai.
0: Oh, que beleza!
3: E o último baile foi semana passada na Linha da Serra, Sinimbu, e no Salão Burski.
0: Ai, que beleza!
3: E mesmo baile, né? Bailão é vida.
1: O homem de Cachoeira, né? Conheceu,
0: que foi pro
1: Vale do Naizô, Vale do Sol, meteu-lhe uma prenda nele e o homem não para.
0: Muito bom, muito bom.
1: Valeu, Jé.
4: Bom dia, Michael. Bom dia, Pedro.
1: Bom dia.
4: Tudo bem?
1: Tudo bem.
4: Só pra contar aí, né? Há uns 35 anos atrás, primeiro baile que eu fui foi do Salão Butski, em São Martinho. Nós éramos vizinhos lá, aí o pai deixou a gente ir, né? E pra dar uma olhada, né? Naquela época a gente era piazada, né? Mas época boa, época boa. Grande abraço aí a todos.
1: Valeu.
4: Na audiência, estamos se preparando para fazer aquele costelão e aquele chope. Então, um ótimo sábado e um bom feriadão a todos na audiência.
1: Valeu, valeu.
0: Valeu, muito obrigado. Salão de baile Boa Esperança de Capão do Valo, sou André Lourenço. Bom dia, sou a Salete, meu primeiro baile foi o Salão Krause, não existe mais. Foi um baile onde meus pais e meus irmãos também iam, muito familiar. Eu acredito que os pais queriam ir, então fomos juntos, valeu. Bom dia, Pedro e Michael, Cristiane Senna, meu primeiro baile foi no Sítio, no Centro Ecumênico, quem tocou foi o Escala Musical, valeu, obrigado pela audiência, tudo de bom.
5: Bom dia, Arauto, tudo bem?
1: Bom dia.
5: Um abraço aí pra vocês aí, estamos aí na rodagem rumo a General Câmara. Meu primeiro baile, lembro muito bem como se fosse hoje, Panorama Bailes e Shows, no Capela dos Cunha. Ai, rapaz, eu tenho história pra contar desse baile. Eu era novinho, mas meio metido, queria andar com os mais velhos. Até a área da casa da minha mãe eu tive que lavar pra ela me liberar pra ir no baile. Então, imagina só.
1: Troca.
5: São lembranças boas, né? Um abraço a todos.
1: Valeu, Juliano.
0: Lavou a área, cara do céu, que coisa mais linda.
6: Muito bom dia, Pedro e Maica. Aqui é Rogério, taxista de Rio Pardo. O meu primeiro baile foi no Salão Alci Mello aqui no Passo da Areia, onde continua ainda, né? Eu era piá, ainda tinha uns 10, 11 anos aí com meus pais, né? E é onde a banda Nova Geração tocava, né? Me lembro aí do Mozo, ainda era gurizão, rapaz, baixista, né? O cara admirava naquela época, né? Viu o conjunto tocando, né, cara? Época do conjunto, não era banda, né, cara? E aí a banda também, Magia Musical, né?
0: Olha
6: e tantas
0: aí.
6: Bandas que tocaram por aí no, na volta aí tocar no Salão Alcir Mello. Tá bom, Maico? Tamo junto aí. Valeu. Toca uma musiquinha boa pra nós aí, faz favor, é.
0: Oh, quanta lembrança, hein?
1: E quanta viagem nós estamos falando. Cachoeira, encruzilhada, Pantano, Rio Pardo, General Câmara. Eita, nós.
0: Bom dia, dupla. Sábado, Sol das Antigas, Hangar 28. Zeppelin, subtenentes e sargentos. Tá, escuta aqui, Liz Lauer, Eliana Haas e Sabrina Silva. Essa é a memória de hoje que nós estamos desbloqueando. 9957-022-00.
1: Primeira boate que eu fui aqui na cidade foi no SESI. Tinha as boates do SESI.
0: Vamos lá, muitas mensagens.
2: Bom dia, Pedro e Michael.
1: Bom dia.
2: O meu primeiro baile que eu fui foi no baile da cerveja, na sede social de Vila Arlindo. Ah. Aquele baile lotava, era sucesso aquela época. Pensa num baile bem bom.
0: Que legal, que legal.
2: Abraço.
1: Tchau.
0: Bem bom também ir pro intervalo. Ah, a gente daqui a pouquinho volta com mais música. Destaque Nacional é a próxima atração. Eu quero mais uma vez saudar lá. 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
1: Sair com aquela coisa
0: bem boa. 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Um abraço ao Leandro. Já vejo ali a turma da película, da Heilig, se posicionando. Comissão organizadora, a Oktoberfest ganha as ruas. Tá começando, né, a criar aquele gostinho assim de Oktoberfest. Tá chegando o mês de outubro.

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2: 9:18. 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
2: Na região dos vales, 13 graus.
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3: Minha gente, esse é um momento que eu aprecio muito aqui na Rádio Arauto. Toque essa trilha, duas grandes marcas colam com a gente para mais um bloco de sucesso. 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Com movimentação essa semana, tem partidas, vai ter chegadas no destaque nacional. Vamos lá, DNA, 9:25. Bom dia, daqui a pouquinho adesivaço, hein? 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

0: informação, San Marino, daquelas que não tocam todos os dias no rádio, mas estão no nosso core. A gente lembra, é bailão, meu filho. San Marino tá com dor de cotovelo. 27 para as 10. Que manhã bela!
1: Linda.
0: Ô Xotza, pra quem ligou o rádio agora, por gentileza, o senhor pode repetir qual é a dinâmica de hoje?
1: É, a dinâmica de hoje é a seguinte: como foi teu primeiro baile? Onde foi? Quando foi? É, pode ser a primeira balada também, porque que nem eu falei há pouco, tinha as boates do SESI aqui em Santa Cruz, tinha as boates da ginástica, tinha na Beer House, é, tinha aquelas festinhas, né, das baladas. Onde era o point, onde foi a primeira balada que foi, ou o primeiro salão de baile?
0: Já pintou tanto salão de baile.
1: Já viajamos.
0: Nossa,
1: já viajamos.
0: Nossa, e a gente conta com a sua ajuda, pode mandar uma mensagem de áudio, inclusive, no 99570-2200, gravando sobre a sua experiência.
2: Bom dia, Pedro e Michael.
1: Bom dia.
2: Tudo bem?
1: Tudo bem.
2: Marlene Lopes.
0: Oi, Marlene.
2: Passando para participar da enquete de hoje, o meu primeiro baile foi no Odilo Rec, em Monte Alverde. Era carnaval. Nunca vou me esquecer. Os carnavais de lá sempre foram os top da época.
1: Odilo
2: Rec. Não vou nem dizer o ano, né? Bom dia pra vocês.
1: Valeu, Marlene. Um abraço.
0: Sabe que, fala em carnavais, eu preciso aqui recordar do Bloco Tô à Toa, e já não está mais nesse plano com a gente, o Dru tá, mas o Neco, né, do Tô à Toa, que faleceu recentemente. E eu só vou abrir uma aba aqui, a semana nos despedimos de um amigo particular aqui.
1: Muito amigo, eu vi ele há poucos dias.
0: Era uma festa também quando ele estava em quadra, quando estava entre amigos, principalmente no basquete, o Peru, grande.
1: O de Marguerite.
0: É, já foi pro seu descanso eterno, um abraço pra família, né? Muita força, prematura
1: grande,
0: partida.
1: Grande legado.
0: É, um grande legado aqui na comunidade.
3: Bom dia.
0: Bom dia.
3: Meu primeiro baile foi no Enio Giovanella. Daí as gurias iam aí no baile, né? E daí não tinha com quem deixar eu, daí eu fui junto. Bem bom, dancei bastante.
1: É isso aí.
3: Me diverti bastante com elas.
1: Legal. Valeu.
3: Era novinha, mas tinha que se divertir no baile mesmo.
0: É. Um grande abraço.
3: Um abraço pra vocês. Bom fim de semana.
1: Valeu.
0: É, lembrando aí das festas, tinha Center Club, Dansteria, depois tinha Big Dance, né? Eu me lembro também das equipes de som que muitas vezes animaram os bailes, as festas. E se você tem essa memória, tá ouvindo agora a audiência se manifestar, grave um áudio pra gente também, ou mande uma mensagem de texto, 99570-2200. Sou o Renato Luiz Broenig. Pedro, manda música para minha esposa Flávia, meus filhos Luiz Felipe e Ana Júlia. E sobre o primeiro baile, foi lá em Linha Pinheiro Machado, Salão Eufrásio de Melo.
1: Eufrásio de Melo.
0: É, junto com meus pais, Eno e Giselda Broni. Muita gente tá falando que os pais foram juntos.
1: Mas
0: no primeiro baile,
1: os pais,
0: né,
1: levavam pela primeira vez.
0: É, que legal.
4: Aí, bom dia, aqui é o Eduardo Fagundes, da rádio Roseira Lana, aqui de Cachoeiro do Sul.
0: Olha
4: aqui,
0: aí.
4: Eu escutando a rádio Arauto, tá eu, minha esposa Juliana Silva, minha irmã Dilma, Edir, Sander e todos aqui do bairro Mauá, tudo na escuta aí.
1: Oh, valeu.
0: Colega de rádio aí nos prestigiando com a audiência.
1: Muito obrigado pela
0: audiência. Legal. Me criei dentro do salão, como é que é aqui? Salão Agnes, isso?
1: Agnes, Linha Nova.
0: É, o primeiro baile como adolescente foi nos Carnavais da Aliança, sou a Cristina Baigos. Valeu, Cris, tudo de bom. Sou a Célia Fishborn, meu primeiro baile foi no Salão Punk em Ponte Rio Pardinho.
1: É, do lado da ponte.
0: Inesquecível, pois contávamos com quantos rapazes nós dançávamos.
1: Ah, ela quer. Na época era dançar, depois é beijar, né?
0: Eu ia falar isso.
1: E aí foi evoluindo pra.
0: Na nossa época do Ullers. A Dani não deve estar ouvindo isso. A gente contava quantos a gente.
1: Sabendo.
0: A gente beijava entre o salão até a cabana, né? Barbaridade!
1: Ai.
0: Zé era arteiro.
1: Arteiro, vai.
0: Época de hangar 28 ia trabalhar direto, nem dormia.
1: Vamos parar no beijo, tá?
0: Vamos parar aí.
1: Vamos parar. No beijo,
5: bom dia. Meus amigos, Schwartz Apeda, que é Rosa Moraes Progresso.
0: Oi, Rosa, tudo?
5: Chegou o sábado, posso dar uma palavrinha com vocês.
0: Que
5: tudo
0: bom.
5: Bem?
0: Tudo.
5: Tomara que sol venha. Olha, o meu primeiro baile já faz muito tempo. Eu tinha 18 anos na época. Era um salãozinho pequeno no bairro Vila Nova, em Porto Porto Alegre. Eu ia com a minha tia, a irmã mais moça da minha mãe, que deve ter um ano mais que eu hoje. Eu tô com 75, ela tá com 76. Na época tocava uma música, Morena Rosa, era em homenagem a ela. Olha. E eu que sou rosa. Mas era muito lindo. Apreciava muito aqueles bailezinhos comuns do interior. Tudo
6: legal.
5: De bom pra vocês.
1: Valeu pra
5: beijos.
1: Você também.
5: Bom,
1: beijo.
6: Valeu!
7: Meu primeiro baile foi na danceteria do Enio Giovanella.
6: Olha.
7: Faz tempo.
1: Faz tempo.
7: Mas tava muito bom. Um abraço pra vocês. Mandou um abraço pro meu neto Pedro.
1: Valeu.
6: Show.
1: Aí, Pedrão.
0: Ô, Chato, são muitas as mensagens agradecendo a toda a audiência que faz o show acontecer aqui. Você lembrou do seu primeiro salão de baile, a boate, a festa? Manda um áudio pra gente, 995-70-2200. Repetindo, 995-70-2200. Bora pro show do intervalo. 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

0: 19 para as 10, Arauto.
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2: A região dos vales, 14 graus.
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0: 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Fica com a gente aqui na Arauto.
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1: Beleza, valeu, obrigado. 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Muitos ouvintes interagindo.
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1: 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A dinâmica de hoje mexe com a audiência, né? O seu primeiro salão de baile, diz o particular amigo Gilmar Iser, lá da ACM, Salão Helfer, o primeiro salão de baile mais ágil, Gilmar, hein? É, a
3: é
1: caminho de
3: Cerro Alegre?
1: Eu acho, né? Região, né? É, caminho do Uruguai, levando a gente de carona.
3: Aquele tempo do Helfer, ele tava a caminho da felicidade.
1: Vamos de música boa, indústria musical. Daqui a pouquinho, Lucas Batista e a Thaís acompanhando o Adesiva.

0: Vamos saudar as marcas que colam com a gente nessa entrega maravilhosa. Bora, bora, bora!
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2: 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Concretos Trevisan, fala meu amigo Luiz, mandou foto do painel do carro bombando com a gente, que beleza. A partir de hoje, a turma da XY8, eu quero conversar com meus amigos e irmãos, os homens que estão buscando mais confiança e disposição, ô Schwarzapeda.
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são 10:05, temperatura em Santa Cruz do Sul e região em 14 graus, direto do portal Arauto, os destaques em notícias. Faltando pouco mais de 30 dias para o início da 41ª Oktoberfest, os preparativos para a maior festa alemã do Rio Grande do Sul entram na reta final. Iniciou agora há pouco a Desivaço aqui em frente ao Parque do Oktoberfest para promover os shows nacionais numa promoção da Semp Imply Eleven Tickets. O evento vai distribuir 150 adesivos que dão direito ao ingresso no setor pista em um dos eventos dos shows deste ano. Colisão de uma Amarok, Volkswagen Amarok contra um poste na madrugada de hoje em Santa Cruz deixa cerca de 600 clientes sem luz, segundo a RGE. Os imóveis afetados no centro praticamente ficam todos no entorno da esquina das ruas Ramiro Barcelos e Tomás Flores, onde ocorreu o acidente. As equipes da RGE estão mobilizadas no serviço, no entanto, devido à complexidade, o restabelecimento de energia deve ocorrer somente à tarde. Trazer fluidez desde a entrada do parque até o acesso à arena de shows da Oktoberfest. Esse é o objetivo da empresa especializada no controle de acessos à venda de ingressos, ao destacar melhorias na estrutura para a festa desse ano. O parque deve limitar o acesso ao público a partir do próximo dia 14, sendo que no dia 16 começa a montagem da arena de shows. Segundo Leandro Liu Gil, head da Eleven Tickets, haverá uma cobertura nova e tablado, entre outras novidades. 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

0: Correio de sábado com adesivaço. Galera, pode chegar aqui em frente ao Parque da Oktoberfest para garantir ingresso para os shows. Tá ouvindo a Rádio Arauto? Atenção!
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0: E aí, Lucas, conta pra gente detalhes.
2: Michael Tessin, Schwarzapeda, bom dia. Alô, você ouvinte que está nesse momento em casa, você que tá no centro, tá trabalhando e tá pensando, ah, eu gostaria de um show na Oktoberfest e não pagar o ingresso. Eu vou conversar agora com o Leandro Dio. Ele é head da Eleven Tickets e a ação está bombando em frente ao parque da Oktoberfest. Ah, Lucas, mas que ação é essa? É o adesivaço para os shows. Nem é nacionais, é nacional e internacional da Oktoberfest 2026. Você deve vir pra cá com o seu carro, colar o adesivo e aí você pode faturar, pode não, você vai faturar ingresso para um dos shows da Oktoberfest. Leandro, explica pra gente como tá funcionando e convida a galera pra vir aqui pra frente do Parque da Oktoberfest.
3: Bom dia Lucas, Michael, Schwarzapeda e todos os ouvintes aí. A gente tá convidando todo mundo pra vir aqui em frente ao Parque da Oktoberfest pra fazer o adesivaço. Acho que esse é um momento que é muito esperado pelo público, então, mas vale lembrar, são 150 adesivos, então corre, vem logo pra cá pra aproveitar essa promoção de garantir o ingresso na arena aí. Então, a gente tá estendendo o convite pra todo o público Santa Grace da região, quem tiver na cidade aí, que venha participar junto com a gente.
2: Deixa eu te perguntar, o ouvinte, quem tem que chegar aqui, pode escolher o ingresso que ele quer ganhar?
3: Exatamente, esse ano a gente trouxe isso, que o público ele tem que escolher onde é que ele quer se sentir, quer conhecer o show do Henrique Juliano, Simone Mendes, Panda, ou Festival Sertanejo, The Dogs. Então, assim, você vai poder escolher esse ingresso que você deseja receber.
2: Então, você vai ganhar um ingresso de graça e ainda escolher o show.
3: Exatamente, exatamente. Além de quem quiser tomar um chopinho pra gente aí, comer uma cuca daqui a pouquinho aí, tá chegando. Então, tá todo mundo convidado.
2: Sem desculpa, você ouviu o Arauto agora, está ouvindo o Arauto nesse momento, vem pra cá. Frente do porte da Oktoberfest, adesiva o seu carro, aí você pode faturar, você vai faturar ingresso para um dos shows nacionais ou internacional da Oktoberfest 2026.
0: Legal, bom trabalho, Lucas, Thaís, em arroba Arauto FM, os bastidores, alô, comissão organizadora, vamos que vamos, shows nacionais, é com Arauto.

0: a informação, tá rolando adesivaço, chega em frente ao Parque da Oktoberfest. Muita gente na fila aqui mandando fotos pra gente, ouvindo a Rádio Aralto. Vocês vão encontrar ali a unidade móvel, vão ver a identificação com o banner. O Lucas, a Thaís e o Jonathan estão ali do time Aralto, junto com a galera da Oktoberfest. Muito obrigado por mandarem as fotos e estarem com a gente aqui. Olha, é muita gente. O que mandou por último agora foi meu amigo Renato Luiz Broink. Recebi aqui, viu, Renato? Tudo de bom. Deixa eu dar uma banda até Rincão del Rei. Alô, Júlio, Alívio, Fátima, obrigado pela audiência. Ótimo sábado, dupla querida. Meu primeiro baile foi no Salão Estilpe de Boa Vista. Quem me levou era o meu pai, garçom. Fiquei de camarote, diz a Silvia. Valeu, valeu, valeu. Dona Helena Souza, boa faxina por aí. Obrigado pela companhia. Regis Roberto Bayer do Monte Verde, primeiro baile foi no Butski. Oh, beleza! Reinilda Nunes, o Bonfim, cheguei na tua mensagem, guriazinha, um abraço, bom final de semana. Oi, minha amiga Débora Paiter, tudo de bom? Toda a família lá na escuta da Felipe Neri. Bom dia, excelente final de semana também para a Eliana Miller. Oi, Eliana, bom fim de... Oi, Cláudia, bom... demais saber aqui da tua audiência, do teu carinho, registrada a tua participação, um abraço. Bruno Dreisig, já tô mandando para você aí o link da plataforma de sorteio. Patrick Santos, Lorena Beatriz Ux. Ô, Lorena, demorou, mas chegamos na mensagem, né? Mandou lá na faixa das 9:30 da manhã, antigo salão Chudalinha Andréas. Eu era bem novinha, ainda me escondia no quarto para os rapazes não tirar a gente para dançar. Mas olha aí. Oi, Loreni, um abraço pra você, tudo de bom. Muitas participações, muitas participações.
1: Bom dia.
0: Bom dia.
1: Meu primeiro baile foi no Salão Estilpe.
0: Salão Estilpe.
1: Era a escolha da rainha da minha prima que tava participando.
0: Ah, que legal.
1: Beijo, queria participar do sorteio.
0: Tá bom, valeu, um abraço.
2: Bom dia, bom Michael, dia. Bom dia, Pedro. Aqui quem fala é a Vera Lúcia Bax.
0: Oi, Vera.
2: Santos. Então, meu primeiro baile foi no baile dos comerciários que tinha na época dos anos 80, ali no pavilhão central da Oktoberfest.
0: Olha aí.
2: E também a primeira boate foi na Aliança.
0: Ah,
2: a Aliança era assim, ó.
0: Era o point.
2: Era o top da época.
0: Ah, me lembro.
2: Os anos 80, muita festa boa lá.
0: Halbzart.
2: Tá bom? Um bom dia para todos.
0: Que beleza. Salão Estilpe de Linha Andréas, lá que conheci meu marido, estamos há 31 anos juntos, diz a Rosemary Furtado Gás de Linha Andréas. Sou o Juliano Dreisig, moro perto do Salão Eufrásio de Melo. Eufrásio é meu bisavô e meu primeiro baile foi nesse salão. Valeu, obrigado pela audiência. Meu primeiro baile foi no antigo Mercadão Bailes e Shows em Veracruz. Jéssica Thaís da Silva de Boeiro. Ô, Toninho, anotou aí? Que bacana, hein? Show de bola. Célia Fishboard, meu primeiro baile foi no Salão Punk em Ponte Rio Pardinho. Valeu, obrigado pela audiência. Meu primeiro baile foi na Center Clube Danceteria do Enio Giovanella, diz a Roseli Gomes. Valeu, Roseli, tudo de bom. Gente, eu preciso fazer o show no intervalo para voltar já. São muitas as participações e essa é a dinâmica de hoje. Qual foi o seu primeiro baile?
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2: A região dos vales, 14 graus.
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1: 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Alô, Dani, grande abraço, bom sábado. 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

0: Vamos acalmar o coração. Vamos respirar fundo. Vamos respirar fundo porque vem muita emoção por aí. Gente, participações chegando para quem ligou o rádio agora. Dinâmica de hoje é: primeiro baile que você foi na sua vida. Conta pra gente!
1: Bom dia! Meu primeiro baile foi no Salão Armando Schroeder, em Ferraz. A gente ia de ônibus aqui de Santa Cruz e já pagava a passagem de volta. Aí, chegando no baile, arrumei uma gata lá da redondeza. E de uma certa hora o pai dela disse que era pra ela ir pra casa com eles. Aí ela convidou eu pra ir junto e nós saímos. Aí eu disse: mas onde é tua casa? Ela disse: ali. Aí eu disse: mas ali aonde? E fui indo e fui indo. Quando eu cheguei de volta no salão, o ônibus já tinha saído para Santa Cruz. Tive que vir a pé de Ferraz até Santa Cruz.
0: Que pedalada, hein?
2: Que pedalada,
0: hein? Meu Deus do céu!
2: Então alguém já fez a pé de Ferraz.
3: Eu sou Edson Fagner Rodrigues, do bairro Belvedere, o Negão. Eu queria participar do sorteio e o baile que eu mais... O primeiro baile que eu fui, que não dá pra deixar de esquecer, que é das antigas, o Bar da Tia.
0: O Bar da Tia!
2: É isso aí. Sinceridade em primeiro lugar. Manda House.
0: Manda música do Terceira Dimensão, o Genro Bom. Fala, Ricardo Miller, valeu. Manda um abraço para todos nós de Palanque, ouvindo Prose, Tainara, Tiago, Dudu e também Betinho. Se puder, a música do Sétimo Sentido. Meu primeiro baile foi no Dorjaci, no Salão do Buraco, no Passo da Areia. Inclusive, estou com meu ficante há 16 anos, diz a Ruthiele de Rio Pardo. Paulo Franco, que programação maravilhosa com essas lembranças dos bailes, acompanhando vocês aqui diretamente de Bagé. Estamos na escuta, Michele do Vale do Sol, queremos ouvir Romance Rosa do Rodrigo Bayer e banda, valeu, tudo de bom. Oi, Zara, tá indo o link da plataforma de sorteio pra você. Eu preciso agradecer, aqui são muitos ouvintes que mandaram foto, estão no adesivaço e mandaram fotos. Obrigado pela companhia, pela audiência, bom espetáculo, bom show. Vem aí os shows nacionais da Oktoberfest. E vem aí mais um show do intervalo, seu Pedro.
2: E eu quero mandar um abraço pro Romário e toda a turma, Ademir, Marquinho, toda a turma do Festival Nacional da Galinha Recheada. Alô, seu Romário Scher, amanhã 10 horas da manhã eu estarei lá firme e forte para transmitir o Festival Nacional da Galinha Recheada. Alô, Rio Pardinho, alô, turma que tá trabalhando.
0: Que maravilha. Minha amiga Silvane, ô Silvane, cheguei na tua mensagem agora, vou botar um coraçãozinho aqui. Silvane escreveu 9:15 da manhã para vocês verem a quantidade de mensagens que nós recebemos. É uma coisa espantosa, maravilhosa, audiência do Som Arauto.
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2: É de Bagé até quem conta que vai a pé para casa, né? Eita, nós!
0: Daqui a pouquinho tem a banda estúdio com o Bianchini!

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2: A região dos vales, 14 graus.
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Fechou. Mais um bloco de sucesso para sua rádio preferida. Em instantes, nós vamos tocar a música da banda Modelo com o Rogério Magrão e Pano. Música boa, energia, é o Prozinho que está no ar.

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1: Prozit, Schwarzapera.
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0: 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Falando de hoje, Sociedade Bolão 25 de julho convida o grande jantar baile alusivo aos 62 anos da Sociedade, lá no Monumental da Linha Nova. Na animação, a banda Nova Geração. Excelente cardápio, cerveja bem gelada e música boa. É hoje no Monumental da Linha Nova, 996960819, para você obter informações e reservas. Hoje também tem o maior baile de chopp que Linha João Alves já viu. Alô, Adriano! Alô, turma que está na organização da primeira festa do chopp da comunidade São Francisco Xavier. R$25 o ingresso, início 21h. A energia do Cauê Brixner, o grupo Presença é hoje. Alô, turma da Linha João Alves. Hoje tem Labarca com Flor da Serra, Paulo Ricardo Fagundes e a banda da casa. Hoje também tem Las Vegas, o início 20h. Já que estamos falando do Labarca, vamos para amanhã, ó, banda Destinos Tropical e banda da casa, com início 15h. Amanhã também tem o Festival Nacional da Galinha Recheada, é a partir das 10h e vai longe a festa, 10ª edição, participe, a Galinha Recheada é um evento que se consolidou com muitas atrações. Serão 15 horas de festas, sabores, música, tradição e muita animação. Sucesso, galera de Rio Pardinho! 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A partir das 18h, o aquece para Oktoberfest com a banda Heirig, DJ Alisson, Fritz, Frida, Soberanas. O esquenta para outubro e na gastronomia Olinda Bretzel e Convest. Todo mundo convidado. 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Alô, alô, galera bacana da Santa Ciclismo, tá chegando a hora. E a Corrida da Alegria, o Movimento Arauto Sesc esse ano no Autódromo, a pista do Autódromo, vai receber 1000 atletas. As inscrições valendo lá no site do Sesc. Garanta a sua inscrição, turma do Hudson. Escreveu um batalhão nas últimas horas, o Michel mandou uma mensagem, alô, doutor Paulo, doutora Carmela, que sucesso, hein? Vamos que vamos!
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0: Muito mais por você. 11/8, sabadão maravilhoso, 5 de setembro. Vamos juntos com o Prozit Chatzapeda.
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0: Informação, gente, bom sábado, 5 de setembro, plataforma de sorteios e o convite para você, muitos presentes e entre as promoções, o setembro do meu churrasco. 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Quero saudar ao Valderês, hoje a patroa tá de aniversário, né, Valderês? Vão nos acompanhando, fazendo um passeio, que beleza, tudo, tudo, tudo de bom. Mais algumas participações, Chuatza, por ocasião da dinâmica, tá bombando a dinâmica de hoje.
1: Bom dia, dupla querida, tudo bem?
2: Tudo bem.
1: O meu primeiro baile foi no Salão Operário, lá na Marcílio Dias, no bairro Bom Jesus. Tenho certeza que muita gente está na escuta e vai lembrar cada baile, cada festa que deu lá. O meu primeiro namorado, que era o Keno DJ, a gente jamais esquece, né? E dava festa boa lá.
2: Marcos Carvalho.
1: Quantos anos faz isso?
0: É verdade.
1: Os donos Barbosão, a dona Vilma, gente querida, que hoje já não está mais aqui com nós, tá lá no céu, mas com certeza estão fazendo festa lá em cima.
2: É.
1: Era um casal, os donos do salão era um casal que cuidava a gente bem, pra que se desse briga, tudo, né? Eles estavam tudo de olho daí nas gurias cuidando. Ah, era gente boa mesmo. Olha, que festa, né?
0: É verdade.
1: Então isso é uma recordação muito linda que a gente vai guardar no coração.
0: Valeu.
1: Um
0: valeu.
1: Bom fim de semana pra todos aí.
2: Olha,
1: tchau, tchau.
2: Eu fiz
1: tchau.
2: Viagem agora vendo, eu vi o Marcos Carvalho sentado aqui com as suas camisas, sempre elegante, sempre bem vestido. Abraço, obrigado por esse depoimento maravilhoso.
0: É, e também recordar tantos outros colegas que já partiram, deixaram marcas. Esse foi um colega que marcou muito. Ontem encontrei no centro o Rui Alberto Kerscher. Esse tá aqui ainda, tá?
2: O locutor que quase deu certo.
0: É. Grande abraço, Rui. Gravou inclusive o prefixo nos stories.
2: O locutor,
0: lá.
2: Ele deu certo. É. Ele, o padre que quase deu certo.
0: Mais mensagens.
3: Bom dia.
0: Bom dia.
3: Bom dia.
0: Bom dia.
3: Adriano Bui, bairro Verena. Sábado, grande programa aí de vocês aí, Arauto FM 95.7. Eu fiquei muito surpreso daquele menino que o Pedro Tess entrevistou aí, que ele fez um rádio e é muito fã dos atuais aí. Que legal, que bacana,
0: Eduardo.
3: Aí.
0: Verdade.
3: Bom sábado aí a todos aí.
0: Valeu.
3: A cada um de vocês aí. Vamos que vamos. E amanhã é galinha recheada aí.
0: Isso,
2: vamos
0: aí.
2: Lá, vamos
3: várias
2: estar lá.
3: Atrações aí.
2: Vamos se encontrar.
3: Vamos aí. Tamo junto. Valeu.
0: Valeu. Um abraço.
2: O Eduardo foi contratado, a família do Eduardo foi contratada e vai ter um encontro dos atuais com o Eduardo.
0: É, isso é muito bacana, é muito marcante.
4: Bom dia.
0: Bom dia.
4: O primeiro baile foi no Salão Agres.
0: Salão Agres, muito bom.
4: Mas não me lembro com quem eu dancei a primeira vez. Isso eu não penso.
0: Tá bom. Ô, gente, nós vamos fazer um intervalo, porque pontualmente, meio-dia, tem a propaganda eleitoral gratuita.
2: Eu tô
0: respondendo fora do ar aqui cada mensagem. Obrigado pelo carinho de vocês. Vamos e vamos!
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0: Daqui a pouquinho tem Paulinho e Fábio no Bailão. Mais uma edição movimentada.

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2: 11:22, Arauto.
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0: 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É, amiga Adriana Bubos, bom dia, bom dia, bom dia. Que cervejinha boa essa aí, hein, Davi Gosfel? 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
1: Ele também mandou foto da Quem dos Trabalhos.
2: Carne e beer.
0: É, Silvana da Rosa, cafezinho.
2: Valeu, Astor.

0: último show do intervalo, em instantes, os presentes.
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1: 23 para o meio-dia, Arauto.
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2: A região dos vales, 14 graus.
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2: 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Daqui a pouquinho, os presentes.

0: informação. Fechou. Mais um bloco. Tá na hora de liberar os presentes.
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0: Vale Salmão, presente da Dalosto. Tá indo para Giovanni Barbosa. Vale inscrição para a Corrida da Alegria, tá indo para Emily Lara. Kit chimarrão com térmica e erva mate do supermercado do gringo para Luana Valder. Vale compras de R$70 da Car Lounge para Marlene Lopes. Ingresso para o La Barca, hoje tem Flor da Serra, Paulo Ricardo Fagundes e Banda da Casa, Moisés Araújo. Vale Shop Pilsen Proeza para degustar na gruta, Bianca Correa. Frango assado e polenta da Santo Frango e assado, Silvana Rosa. A flor lá da Floricultura Schweiger tá indo para Rosemary Cecília Bach. E o par de almoços do Bar do Raul para o Diego Daniel Reire. Feito, seu Pedro, fim de expediente.
3: Foi um sábado maravilhoso, muito obrigado a todos. E segunda-feira, às 5 horas da manhã, a gente vai se encontrar aqui no Prosit Feta, mas eu quero convidar todos vocês. Amanhã, 7:45, eu vou estar na Rádio Santa Cruz com o Deutsche Music, muita música germânica, e 10 horas da manhã começa a transmissão do Festival Nacional da Galinha Recheada. Vamos estar aí. Segunda-feira, feriado, mas a gente vai estar aqui. Feliz, alegre e contente. Sempre pra frente. Bom dia.
0: Em instantes, tem o horário eleitoral gratuito. Eu quero aproveitar a grande audiência da Rádio Arauto antes de ingressarmos na faixa do meio-dia e reforçar o convite para que você passe na plataforma de sorteios nesse final de semana e deixe seu nome para concorrer às promoções. Inclusive, ingresso para a Corrida da Alegria. Movimento Arauto SESC que vai para a pista do autódromo, hein?
3: É, um abraço para a colega Bia que trouxe o Alisson.
0: A Corrida da Alegria que vai ocorrer no dia 12 de outubro, no feriado, e que vai ter 1.000 atletas esse ano. Essa semana tivemos muitas

inscrições. E eu preciso reforçar aqui, aproveite o final de semana, garanta a sua vaga, pois muito antes do prazo final, nós teremos o encerramento das inscrições da Corrida da Alegria. Tá bom? Valeu, gente, um abraço, bom fim de...

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3: Hora H.
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senhoras e senhores, está no ar mais uma edição do nosso Sabadão. Por aqui, Alisson Fernandes, o teu amigão, te fazendo companhia. Vamos juntos a partir de agora. 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

alto. Se você tá por casa, o que que tá fazendo em casa? Hoje é dia de limpar a casa, hoje é dia de lavar o carro, dar uma ajeitada no jardim, cortar grama, arrumar as plantas, limpar a piscina. Conta pra mim se você tá em casa, vai fazer o que nessa tarde? Se você tiver no seu trabalho, tá trabalhando aonde? Onde é que você tá trabalhando? Tá ouvindo Arauto aonde? Onde é que você trabalha? Se você tá nos levando de carona no seu carro, tá passeando, tá indo viajar, pra onde é que você vai? Feriadão, né, turma? Segunda-feira, 7 de setembro, feriado. Muita gente já tá de feriadão aí, vai voltar a trabalhar só na terça-feira. Parabéns pra essa turma aí que tá de feriadão. Eu vou trabalhar todos os dias. Se você tá junto comigo, toca aqui então. Vou trabalhar hoje até às 6. Amanhã no Costelão das 9 da manhã a 1 da tarde. E segunda-feira das 9 da manhã às 2 da tarde. Coloca na tua agenda pra ouvir o amigão aqui então, hein? Aí você participa comigo aqui, manda sua mensagem, 9957-02200. 1 e 9. Rogério Magrão e banda Chá de Amor. Rogério Magrão vai abrir aí, né? A nossa Oktoberfest. Tá quase.

0: Arauto, alegria, informação, Treia, venha com o Gustavo Lima, equivocada, aqui na programação do nosso, o nosso sabadão da Arauto, e a galera participando, mandando o seu recado. Deixa eu mandar um abração aqui, ó, da Helene Pinto na audiência, lá no salão, ela e a Tamires, trabalhando, curtindo a programação da Arauto. Alô, meninas! Um abração pra vocês aí, obrigado pelo carinho. Tudo de bom. Quem mais aqui participando? Boa tarde, Simone Pires, do bairro Arroio Grande. Estou hoje na João Alves, visitando a minha neta. Valeu, minha queridona, tudo de bom aí, Simone. Obrigado pelo carinho e sintonia. Quem mais aqui tá participando comigo também? Abração aqui pro Leonardo. Alô, Léo, grande abraço pra você, obrigado pela companhia, tudo de bom. Tá ligado com a gente, curtindo a programação aí numa boa também. Abraços aqui pra Rafaela. Oi, Rafa, super beijo pra você, obrigadão pelo carinho, tudo de bom. Vem aí o show do intervalo. Já, já a gente tá de volta com muito mais pra você.
1: Tem mais.

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voltou, alegria, informação, cantando pra gente, Banda Arpejo, Dama do Bailão, aqui na programação do nosso Sabadão da Arauto. Boa tarde, manda aí a música pra nós aqui da linha Portão, Eduardo, Deise, Duda, Gustavo, Adriano e Tereza na audiência com a gente, um abração pra vocês aí, obrigado pela companhia. Deixa eu mandar um abração aqui também pra comadre Paula, tá na audiência, nos levando de carona, pegando estrada. Alô, Paula Metzdorf, na audiência com a gente também, curtindo o

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Alto Alegria, informação Marcos e Beluti, pena que seja namora. Turma, vem aí o show do intervalo, o próximo bloco tem mais música pra você, siga aí participando com a gente, mandando seu recado que é sempre muito bem-vindo, 995-70-2200, esse é o WhatsApp pra você participar.

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0: Formação Brilha Som com o Negão. Louco apaixonado. Essa é a programação do nosso Sabadão da Arauto. Deixa eu mandar uns abraços aqui pra galera. Alô, Brutos, na audiência com a gente, mandou áudio aqui, ó.
1: Fala, Arauto, tudo certo?
0: Tudo.
1: Matheus aqui do Areal Santa Cruz, puxando umas cargas do centro aí.
0: E aí, Matheus?
1: Que vem prédio novo, hein?
0: Mas, ah, garoto.
1: É pra anos, mas a lida já começa agora.
0: É verdade. Vamos. Um abraço aí, meu queridão. Matheus, na audiência com a gente, curtindo aí a programação. Vamos! Abração aqui também pra Marlene Lopes. Oi, Marlene. Grande abraço pra você. Obrigado pela sua companhia. Tudo de bom. Quem é que tá participando aqui comigo também? Marcos Antônio Gucci. Boa tarde. Aqui no sítio Ana Elisa Isabel, plantando milho e aipim. Mais agorizada em Cruzeiro do Sul, na audiência com a gente. Um abraço pra vocês aí. Obrigado pela companhia. Tudo de bom aí, gurizada. Obrigado pela sintonia aí. Tamo junto. Quem mais aqui participando? Boa tarde, estou na escuta. Mercedes Wagner em Linha Santa Cruz. Alô, turma de Linha Santa Cruz, um abração pra vocês aí, muito obrigado pelo carinho, pela sintonia, tudo de bom. Vem aí o show do intervalo, já já tem mais música pra você. 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
2: 12:22, Arauto.
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2: A região dos vales, 18 graus.
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informação, Geninho, com Mariana Fagundes, peão todo tatuado. Essa é a programação do nosso Sabadão da Arauto. Muito boa tarde pra você, ótimo final de semana, sábado, dia 5 de setembro. E aí, tudo bem com você? Tudo certo? Bora participar com a gente lá na nossa plataforma de sorteios, tem presentes pra você. Manda um oi aqui no WhatsApp que eu envio o link pra você.

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1: 19 para as 3, Arauto.
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1: Na região dos vales, 18 graus.
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0: 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Gustavo Lima com Luiz Ponce, Vagabundo.
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1: E tá gelada?
2: Ah.

Informação Banda Modelo vai de uma vez, fechando mais um bloco por aqui do nosso Sabadão da Arauto. Vem aí o show no intervalo. Já já tem mais música pra você. Siga participando com a gente, mandando o seu recado, que é sempre muito bem-vindo. Manda sua mensagem no WhatsApp 995702200.

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3: Um minuto para as três, Arauto.
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Banda Estúdio, Ivonei Bianchini, Beira da Estrada.

voltou, alegria, informação, Paulinho Mussolini cantando pra gente a caminhonete branca. 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

0: 6:21, Arauto.
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0: alegria, informação, Julian e Juliano. Essa é a programação do nosso Arauto, da nossa Arauto, aqui no nosso Sabadão. A galera participando por aqui, deixa eu mandar um abração aqui pro Patrick Santos, ouvindo em Cachoeira do Sul. Alô, Patrick, grande abraço, tudo de bom, rapaz. Valeu a sintonia, tá curtindo aí a programação numa boa. Alô, João Vitor.
1: Muito boa tarde, Alisson. Aqui é o João Vitor do Albardão. Por aqui, curtindo a tarde na companhia do Sabadão. Valeu, Arauto. Excelente final de semana pra todos.
0: Grande João Vitor participando com a gente, curtindo a programação aí também. Ótimo final de semana, campeão. Manda sua mensagem aí, 995702200. Esse é o WhatsApp pra você participar.
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2: 19 para as 4, Arauto.
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2: Na região dos vales, 18 graus.
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alegria, informação, Jorge Matheus, tijolão. Pra gente recordar essa, né? As boas. Vem aí o show do intervalo, já já tem mais música pra você, siga participando, interagindo com a gente. 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Uma ótima tarde pra você de sabadão.

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2: 4 horas em ponto, Arauto.
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3: 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Olha só, turma, neste sabadão, Sociedade de Bolão, 27 de setembro, convida. Grande jantar baile alusivo ao aniversário de 62 anos da sociedade. Sábado, dia 5 de setembro, no Monumental de Linha Nova, na animação Banda Nova Geração. Excelente cardápio, cerveja bem gelada e música boa neste sábado no Monumental da Linha Nova. Informações e reservas no 996081919. O maior baile de chope que Linha João Alves já viu. Sabadão, hoje. Primeira festa do chope na comunidade São Francisco Xavier. Ingressos a R$25, início 21 horas. A animação conta com a energia contagiante de Cauê Brixner, mais grupo presença. É hoje, em sabadão, a primeira festa do chope da Linha João Alves. Baile no La Barca Show Clube, no palco Banda Flor da Serra, Paulo Ricardo Fagundes e Banda da Casa, início às 20 horas. Baile no Clube Las Vegas, no palco Paulo Ricardo Fagundes e Banda da Casa, início às 20 horas. Domingueira no La Barca Show Clube, amanhã, véspera de feriado, com Banda Destinos, Tropical e Banda da Casa. Início às 15h. 10º Festival Nacional da Galinha Recheada, dia 6 de setembro, domingão, horário 10 da manhã até 1h30 da madrugada. Sim, senhoras e senhores, no ginásio do Futebol Clube Rio Pardinho, Santa Cruz do Sul. Começa de manhã e vai até a madrugada. Venha participar da 10ª edição do Festival Nacional da Galinha Recheada, um dos maiores eventos de valorização da cultura e da gastronomia de origem alemã da região. Serão mais de 15 horas de festa, reunindo sabores típicos, música, tradição e muita animação para toda a família. Vem aí o Mountain Bike XCM Veracruz, a quarta etapa da Copa Sesc MTB dos Vales, um grande desafio pelas paisagens do interior, promovido pela Santa Ciclismo, referência no cenário de mountain bike. É o Mountain Bike XCM Veracruz, quarta etapa e a Copa Sesc MTB dos Vales, dia 13 de setembro, meus queridos. A sede do Nacional em Veracruz. No próximo sabadão também, dia 12 de setembro, tem Quintal Heilig, galera. É o Aquece October no Quintal da Heilig. Eu, DJ Alisson Fernandes, mais a Banda Heilig, a partir das 18h. Coloca na tua agenda aí, sabadão, dia 12 de setembro, Aquece October, DJ Alisson Fernandes e Banda Heilig no Quintal da Heilig. 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

tudo, alegria, informação, raio musical, acertou bonito aqui na programação do nosso sabadão, é o Sabadão da Arauto. Deixa eu mandar um abração aqui pra galera participando com a gente. A Ana, oi Ana, um abraço pra você, obrigado pelo carinho e sintonia, tá ligadinha com a gente, curtindo a programação. Abração aqui também pro Eduardo Fagundes. Alô Eduardo, grande abraço, valeu demais a sintonia, tamo junto, tá aí ligado com a gente, curtindo a programação. Abração aqui pra nossa amiga também, a Vera, oi Vera, tudo de bom pra você, um ótimo final de semana.

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2: 4:21, Arauto.
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0: Arauto, alegria, informação, João Bosco e Vinícius, que bar que você tá? Essa é a programação do nosso sabadão da Arauto, que bom você por aqui com a gente, participando, curtindo a melhor da programação, um ótimo final de semana pra você. Bora lá, hein, turma, bora participar na plataforma de sorteios, tem presentes pra você. Bora mandar um oi aqui no nosso WhatsApp que eu envio o link pra você. 995-7-02-00. Esse é o WhatsApp.
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0: 21 para 5, Arauto.
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2: Na região dos vales, 18 graus.
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alegria, informação, Gustavo Lima, Ana Castela, Canudinho, aqui na programação do nosso Sabadão da Arauto. Vem aí o show do intervalo, já já tem mais música pra você, continua conectado com a gente, participando lá na plataforma de sorteios, tem presentes pra você também, então, bora lá, vai lá acessar.

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5:02, a temperatura em Santa Cruz e região está em 18 graus. 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Na noite de ontem, equipes da Força Tática da Brigada Militar apreenderam dois homens e uma mulher em ação de combate ao tráfico de drogas em Santa Cruz do Sul. Na ocorrência, foram apreendidos aproximadamente 1,8 quilos de maconha, um revólver calibre 38, 6 munições, um coldre, 3 aparelhos celulares e certa quantidade de dinheiro em espécie. Os acusados foram conduzidos ao presídio. O adesivaço da 41ª Oktoberfest distribuiu 150 ingressos para as participantes da ação realizada junto ao pórtico de entrada do Parque da Festa da Alegria na manhã deste sábado. Os contemplados garantiram um ingresso no setor pista em um dos shows nacionais à sua escolha. A movimentação começou cedo com o público chegando ao local para participar da iniciativa. A ação foi realizada pelo terceiro ano consecutivo e ampliou o número de ingressos disponibilizados, que era de 120 para 150. Vera Cruz recebeu 5 novas máquinas destinadas ao fortalecimento dos serviços realizados no meio rural. Considerada a maior entrega de maquinário da história do município, a aquisição contempla uma motoniveladora, também conhecida como Patrola, e 4 retroescavadeiras. Os equipamentos representam um investimento de cerca de 2 milhões, viabilizados por meio de emendas parlamentares. 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

0: Arauto, alegria, informação, Jonete Frederico, vida! Essa é a programação do nosso Sabadão da Arauto. Deixa eu mandar os abraços aqui pra nossa audiência. Deixa eu mandar um abração aqui pra minha amiga Ângela, ligadinha com a gente. Quem mais por aqui? Boa tarde, sua Vitória, Viviane da Silva do Cerro Alegre Baixo. Estamos na escuta da Arauto. O marido foi trabalhar e Arauto está fazendo companhia pra mim e pras crianças. Manda um beijão pro meu marido Lindomar, os nossos filhos Mariana e Rafael. Abraço. Boa tarde, quero mandar pro meu filho Eduardo Andriel e também pro marido Renato, aqui a Cristiane Taisen de Linha Capão, Veracruz, sempre sintonizados. Um abração aí pra vocês, obrigado pelo carinho, pela sintonia, tudo de bom.
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1: 5:17, Arauto.
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2: Na região dos vales, 18 graus.
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0: ligado na janela. Essa é a programação do nosso Sabadão da Arauto. Deixa eu mandar um abração aqui pra minha amiga que tá aqui mandando áudio, a Ângela. Oi, Ângela, um beijo pra você, obrigado pelo carinho, pela sintonia, tá ligada com a gente. Boa tarde, roda uma música pra minha mãe Maria, que está de aniversário hoje. Ela é abraçada pelos filhos Denise, Dionísio e Daniel, Nora Joyce e o neto Joaquim. Desejamos a ela tudo de melhor hoje e sempre. Denise Soares de Linha Verão Sinimbu na audiência com a gente. Um abração para vocês aí, um feliz aniversário para Dona Maria. Muita saúde, Dona Maria. Tudo de bom aí.
1: Tem mais música chegando depois do intervalo. Vai.

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2: 21 para 6, Arauto.
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2: Na região dos vales, 18 graus.
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0: informação, Cristiano Araújo. É com ela que eu estou aqui na programação do nosso Sabadão da Arauto.
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0: Pra você que participou lá na plataforma de sorteio, está na hora de se dar bem. Par de ingressos para a primeira festa do Chopp, Linha João Alves, Cauê Brixner e Grupo Presença. Quem se deu bem foi você, Luciane Schultz, ganhou. Parabéns, parabéns. Quem tá faturando a cesta, Santo Antônio do Forte Atacadista, é você, Lilian Bettina da Silva Barros, ganhou! Parabéns! E o Vale Compras de R$100 no Mercado Sem, quem tá se dando bem é você, Vanessa Cristina Simianer, ganhou! Parabéns, parabéns, parabéns aos sortudos, assim fechamos mais uma edição do nosso Sabadão da Arauto. Na sequência, Lucas Batista e o Parada Obrigatória. Valeu, gente. A gente se fala amanhã às 9 da manhã.
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5 de setembro. Bom fim de tarde pra você, um ótimo final de semana. Chegamos com o Parada Obrigatória pra tocar muita música boa pra você. Eu sei, você espera o sábado, final de tarde do sabadão, pra ouvir aquelas mais tocadas da semana. As 50 mais vão desfilar a partir de agora aqui no Som 95,7. Eu quero a sua companhia. Onde quer que você esteja, você que está em casa, já deu aquele trato na casa, fez a limpeza do carro, faxinou, deixou o pátio em dia, que bom, agora é hora de curtir música. Ah, Lucas, mas eu tô saindo do trabalho. Tá bom que você teve um ótimo sábado, eu espero que você tenha feito bons negócios onde você trabalha, ou se você presta algum serviço da saúde, enfim, que você possa ter realizado com muito êxito o seu trabalho e agora partiu pro descanso. Você que tá indo pra uma festa, tá indo de repente jantar com os amigos, com a família também, fica aqui na companhia da Arauto, na companhia da 95,7. Pra começar, Gustavo Lima. Essa aqui se chama Assunto que Dói. Bom fim de tarde pra você. Um ótimo final.

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0: junto, alegria e informação, Grupo Chocolate, com Turma do Pagode, Alô Virgínia. Ah, o Grupo Chocolate faz muito sucesso. Não quero dizer nada pra você, tá? Mas tá bom. Outubro. Aguarde e verás. 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
1: Arauto Alegria em Informação, Maiara e Maraíza, Já Te Namoro, finalizando a primeira hora aqui do nosso Parada Obrigatória. Muito obrigado pela sua companhia, obrigado por você deixar o seu rádio aqui no Arauto. Ah, Lucas, mas eu não ouço pelo rádio, ouço pela Alexa. Que bom, que bom. A gente fica muito feliz. O

0: 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Ao intervalo, daqui a pouco tem Panda com Gustavo Lima.
1: Tem

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2: 7 horas. 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

0: 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Que parceria, hein? João Bosco e Vinícius com Hugo e Guilherme ancorado. Aliás, João Bosco e Vinícius, atração confirmada da Oktoberfest. Vai ser uma noite do sertanejo anos 2000. João Neto e Frederico, João Bosco e Vinícius e Maria Cecília e Rodolfo na mesma noite. É só a Oktoberfest que proporciona pra você. Vai acompanhando toda a movimentação aqui na Arauto, a gente traz todos os detalhes. É um intervalo? Daqui a pouco tem Murilo Rufi.
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alegria e informação. Jorge Mateus, Sol nos Olhos. Ah, essa música é boa demais. E música boa, claro, tem que tocar aqui na Suara Alto, finalizando a segunda hora já do nosso Parada Obrigatória. Já se passaram 120 minutos. Daqui a pouquinho tem mais um bloco recheado de sucesso. A gente volta em instantes com Zé Neto e Cristiano. 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

Informação, eles vão estar em Santa Cruz do Sul, Henrique e Juliano, e a Última Saudade. Ah, eles vão cantar essa aqui, e eu sei que você vai cantar junto, levantar a mãozinha para um lado, para o outro. Ah, essa é uma das melhores duplas do Brasil, se não a melhor dupla do Brasil, hein? Henrique e Juliano estão despontando na venda de ingressos. É sim o show mais procurado, com certeza vai ser o show que mais vai lotar em Santa Cruz do Sul. Eu quero ver você lá, viu? Henrique e Juliano

0: 8:30, Arauto.
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0: Hugo e Guilherme. Foi mal, Deus. Boa noite.
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0: Se liga aí, hein?
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muita alegria e informação, Simone Mendes, atração confirmadíssima da Oktoberfest 2026. Ela cantou pra gente aqui Saudade Proibida, mas em Santa Cruz ela vai cantar muita música boa. Será que ela vai cantar aquelas velhinhas também? Ah, Meu Violão e o Nosso Cachorro, 126 cabides. Ah, são tantas músicas boas. Simone Mendes, atração confirmada da Oktoberfest. E ela encerra o Parada Obrigatória, edição deste sábado, dia 5 de setembro. Tudo de bom pra você, um ótimo final de semana, gratidão pela audiência.

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